0: 9 e 2 da Portal.
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0: 9 e 3.
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0: 9 e 3.

0: 9:31.
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0: 9:31.
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1: Portal FM, 10 e 13.

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1: Tal FM 10 e 16.

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1: Hora certa na Portal 10h48.

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1: Portal FM 11 e 11.

0: 11:25 aqui na Portal.
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2: Agora na Portal 11:44.

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0: Obrigado.
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Gilberto Gil, andar com fé eu vou, que a fé não costuma falhar. Caetano Veloso, falando da necessidade da segunda abolição. E Vicente de Carvalho, poeta parnasiano, que dizia: como é bom ser bom. E não podemos esquecer Castro Alves, que dizia: a praça é do povo, como o céu é do condor. E Charles Baudelaire, que dizia: oh, eu sou como o rei de um país chuvoso. E finalmente, Jesus de Nazaré, que disse: tive sede, tive fome, fiquei nu, fui doente, era estrangeiro.

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3: Portal FM, meia-noite 51.
4: A loja maçônica Barão do Rio Branco promove em agosto o 44º Baile Maçônico. A animação esse ano ficará a cargo da Orquestra Arcoverdense de Ritmos Americanos, a Super Oara. O evento acontecerá no sábado 22 de agosto, a partir das 11 da noite, no Esporte Clube de Arco Verde. Mesas para 4 pessoas estão sendo comercializadas ao preço de R$ 300. Para mais informações, você pode ligar para 879-8844-0095.

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1: Na Portal, 12:53.

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2: Rádio Portal, 1h59.
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8: 2 e 1.

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1: Nos movimentos do mundo, cada um tem seu momento. Todos têm um pensamento de vencer.

0: Estamos seguindo em frente com o Papo de Cabine 232, vivendo as cores de conscientização de julho até este final de mês. Proteger a sua saúde é a única garantia de que você vai fazer uma viagem segura e voltar para os braços da sua família com total segurança. 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
4: A fé em Deus lhe impulsiona a seguir em frente. A gratidão faz reconhecer cada bênção no caminho.
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6: 6:07.

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2: Pontualmente 4 da manhã. Bom dia.
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4: O Tribunal Superior Eleitoral anunciou na última quinta-feira o programa Seu Voto Importa, que garante transporte gratuito aos eleitores com mobilidade reduzida até suas sessões de voto. O programa será coordenado pela Corte Superior Eleitoral no âmbito nacional e será executado de forma descentralizada pelos TREs, os Tribunais Regionais Eleitorais, adaptando a medida às necessidades geográficas e logísticas de cada estado. Essas informações são da CNN Brasil. O técnico Hélio dos Anjos adotou um tom de firmeza e assumiu o protagonismo da crise que assola o Náutico na Série B do Campeonato Brasileiro. Vivendo um incômodo jejum de 8 partidas sem vitória e amargando a parte de baixo da tabela, o comandante alvirrubro puxou a responsabilidade. Sem fugir da pressão, o treinador blindou o elenco, mas mandou um recado claro sobre a reformulação que pretende implementar no grupo para o segundo turno. Ciente do tamanho da insatisfação da torcida após a recente derrota para o CRB, Hélio rechaçou o rótulo de descontrole emocional e garantiu que o foco está totalmente voltado para tirar o clube da zona de risco.
5: Não se assuste. Todas as coisas cooperam para o bem dos que amam a Deus. O que Deus faz, hoje você não entende, mas entenderá depois.
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1: 5 horas, 3 minutos.

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1: Olha a hora certinha, 6 da manhã, 1 minuto.
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1: São 6 horas, 2 minutos.

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2: Deus lhe dá a esperança de um futuro melhor. A gratidão o faz apreciar o presente.
3: Manguaça!
4: Olha a hora certa, 6:03.
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Repare que toda estrada um dia foi caminho, que nem todo voo é voo de passarinho e nem toda lavoura é colheita certa. Assunte, não é toda semente que vai germinar, a chuva fina não é forte, mas também faz molhar e nem todo frio se cura na coberta. Um sonhador para sonhar tem de saber que para fazer acontecer, persistência é o caminho. Para ir em frente, nem sempre é ruim ter que voltar. Vai insistindo que tu chega lá, nem que for devagarinho. E é por isso que eu sempre digo, vambora lá, vai sonhando que uma hora dá certo. Essa é pra tocar assim no coração, fazer a gente pensar no jeito de viver, sempre.

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2: Estou louco de amor por uma linda donzela, porque parece uma flor e a flor parece ela.

0: tenha pra você. 7:01.
1: Olá, meu amigo, minha amiga. Eu sou o Renato Neves e estarei juntinho com vocês a partir de agora, aqui no Radar News.
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1: O Tribunal Superior Eleitoral anunciou o programa Seu Voto Importa, que vai garantir transporte gratuito a eleitores com mobilidade reduzida até as sessões de votação. A iniciativa será coordenada pelo TSE em todo o país e executada pelos tribunais regionais eleitorais, conforme as necessidades de cada estado. Os eleitores interessados devem ficar atentos aos prazos e regras de agendamento definidos pela Justiça Eleitoral para ter acesso ao serviço no dia da eleição. Órgãos policiais e de fiscalização receberam denúncias sobre o possível uso de um avião UTI do governo de Pernambuco em agendas políticas. O caso envolve indícios de desvio de finalidade na aeronave que foi comprada em 2025 para o transporte de pacientes e de órgãos para transplante. As representações indicam que 55 voos ligados a compromissos políticos já foram mapeados. As investigações foram enviadas para entidades como a Polícia Federal, o Ministério Público e os Tribunais de Contas da União e do Estado. A denúncia aponta que em dezembro o avião estava em Brasília, à disposição da governadora de Pernambuco, Raquel Lira, e que a gestão estadual precisou alugar um táxi aéreo por R$100 mil para socorrer um paciente. Além disso, é apurado se o dinheiro usado na compra da aeronave veio de empréstimo bilionário autorizado apenas para investimentos em infraestrutura, segurança científica e na construção de uma maternidade. O Radar News volta já!
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1: O Supremo Tribunal Federal decidiu por unanimidade que professores temporários das redes públicas têm direito ao pagamento do piso nacional do magistério. O Sindicato dos Trabalhadores em Educação de Pernambuco, Sintep, cobra do governo do estado uma posição sobre os valores retroativos referentes ao período entre 2017 e 2021. Segundo o sindicato, o ofício foi protocolado no fim de abril, mas ainda não houve resposta do Executivo Estadual. A entidade afirma que já iniciou o cumprimento provisório das sentenças e alerta que a demora pode elevar a dívida com juros e correção monetária. O Sintep também informa que pretende ampliar as mobilizações para cobrar o cumprimento da decisão do STF. Tenham todos e todas um ótimo dia e até o próximo programa.
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0: Olha a hora certinha pra você, 7:06.
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2: Atenção, pessoal, esse ano vamos brincar de roda, todo

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3: Boa noite a todos os meus alunos.
4: Boa noite. Noite, professor.
3: Estão todos aí?
4: Eu tô aqui. Eu sou o Coronel Ludogero.
5: Eu sou a Trope.
3: E o resto?
4: O resto não vem porque quer ficar burro. Deixa a barba crescer e deixar pra lá, que eu não me importo, não.
3: Tá muito bem. Eu posso começar a minha aula?
4: O senhor é quem sabe. Depende de vós, MC. Quer começar, começa. Eu já tô aqui pra isso.
5: Pode começar, professor.
3: Eu não quero falar muito, que eu estou um pouco deficiente das cordas vocais. Mas vamos começar uma aulinha variada. E falando inicialmente sobre história do Brasil.
5: História do Brasil é bom.
3: É bom não falar, porque quem manda aqui sou eu. Quem manda aqui na sala sou eu. Eu sou o dono daqui. Então o senhor Coronel Ludogero vai me responder a primeira pergunta.
4: E eu não vou responder coisíssima alguma. Quem vai responder primeiro é a Trope. Já não tá mandando em nada.
3: O senhor falou, Coronel. Tá falado, é isso mesmo. Senhor Otrope.
5: Pois não, professor?
3: Quem assassinou o João Pessoa?
5: Bem, quem assassinou João Pessoa foi...
4: Atrope, não vai entrar nessa, Atrope. Tu tá doido? Tu quer ser testemunha, Atrope?
5: Que é, coronel?
4: O professor quer te inquirir, Atrope.
3: Um momentinho, que diabo? Ele não sabe, por acaso, quem matou João Pessoa? Pois não. Eu sei quem matou.
4: Tá vendo,
3: Atrope?
4: Tá vendo, Atrope? Pois diga, Pi.
3: João Dantas matou João Pessoa no Recife, numa confeitaria.
4: Tá vendo, Atrope? Ele sabia de tudo e queria botar tudo na farrumbamba. Olha aí, tá vendo? Vai na Yondia.
5: Vá, professor. Prossiga, professor.
3: Muito bem. Então, saiamos da história. Eu estou rouquíssimo hoje, velho, é idade.
4: Para falar.
3: Eu vou passar a falar de grandes músicos. Por exemplo... Senhor Otrope, se eu lhe falasse de Tchaikovsky, Prokofiev, Bach, Beethoven, Chopin, qual deles o senhor escolheria?
5: Escolheria Beethoven.
3: Beethoven. E o senhor, coronel?
4: João do Pife. João do Pife, é bom.
3: João do Pife? Quem é esse João do Pife?
4: Eu sei quem é, misturei esses restos brick, Anstrofric, e Baibacena, e Bretovena, e essa coisa que não faz meio jogo pra João do Pife, professor.
3: Mas por que não faz?
4: João do Pife toca pife com as duas mãos, toca reco-reco, casureia, e ainda dá chute no bombo pra fazer compasso.
5: É muito bom, é muito bom.
4: João do Pife é bom.
3: Olha o silêncio, por favor. Eu já falo pouco e ouço muito pior.
4: Eu sou bom, professor Cabrita.
5: Calisto.
4: Calista? Ei, Calista, Cabrita, vá.
3: Eu posso falar, por acaso? Então vou falar. O senhor Otrope, vamos falar sobre animais que somos todos nós aqui na classe.
4: Calma, coronel. Professor Cabrita já está dizendo que eu sou um animal.
5: Calisto. Prossiga, professor, prossiga.
3: Isso é que é um aluno educado. Então vamos. O senhor Eutrópio pode me dizer, por acaso, qual é o animal mais bem casado do mundo?
5: Bem, coronel. Em animal eu sou meio fraco.
4: Sobre pra mim.
5: Não, não é só para o meu ouvido, não, coronel. Dizer baixinho, liga baixinho a mim.
4: De animal. O mais casado?
5: O mais bem casado.
4: O cavalo.
3: Mas peraí, quem respondeu foi o senhor coronel.
4: Quem é o animal mais casado e que chega em casa e que a mulher não se incomoda que ele chega tarde é o cavalo.
3: Mas por quê? Por quê? Ah, tá bem, é o cavalo. Agora eu quero saber por quê.
4: Porque a mulher dele é uma besta. Professor Cambrilha, eu sou do bom.
5: Calisto.
3: Olha a anarquia.
5: Desculpa.
3: Seu coronel, agora o senhor está falando de animais?
4: Sim.
3: Animais domésticos. E animal selvagem, o senhor conhece algum?
4: Eu conheço o doméstico, crio os animais em casa, como crio meu cachorro, que eu trato dele direito, e é animado bom. Eu pelo menos tenho um cachorro chamado Clemente Nitrofres.
3: Que diabo de cachorro é esse? Clemente Nitrofres?
4: É uma mistura de Clemente com Antônio Pedreiro, essas coisas assim.
3: Mas o senhor cuida do animal direitinho?
4: Eu cuido nele direito, dou banho no bicho todo dia. Hoje mesmo eu dei banho no meu cachorro, que quando ele chegou lá em casa, era todo cheio de pulga, eu botei o nome dele de Pulgatório.
3: Mas quando foi agora,
4: ele chegou na minha companhia, e eu dava banho de sabonete, de tudo, e ele hoje tá... Hoje mesmo eu dei banho no bicho.
3: Muito bem, mas limpou tudo?
4: Bom... Tudo não, porque tem lugar que se eu passar sabonete nele, ele me morde, né?
3: Ah, mas aí, engraçado o senhor. Sabe por que, é que ele morde o senhor? Porque o senhor é um burro.
4: Burro é você, professor.
3: É o senhor.
1: Eita, forra, não mata a bexiga.

0: em que os bichos falavam e se entendiam. Nas suas reuniões, seus problemas discutiam. O rei leão se queixava que o macaco traquejava sua filha pequena. E a raposa dizia que nunca combinaria com nenhum bicho de pena. Depois de um ano de seca de verde em Guaricauã, ficou pano de sinuca, papagaio e raibã. Afora uns 10 urubus, meia dúzia de tatus, um jumento e um cavalo, e uma raposa sacana que acabou numa semana com a família do galo. E ele só escapou porque num pau se trepou e ela não pôde pegá-lo. Um dia, aquela raposa, sem ter mais o que comer, foi à casa do urubu dizendo: hoje ele vai ver o que é que fome faz. Bom dia, meu bom rapaz, o senhor é desquitado? O bicho desconfiado disse: eu não tenho nem vizinho, pois é melhor estar sozinho do que mal acompanhado. A raposa com aquilo começou a ficar sem graça, porque viu que o urubu não gostou da ameaça e nem da presença dela no meio da sua raça. Arriscou outra pergunta, porém de modo cortês: é verdade que o senhor brigou na guerra uma vez? Essa cinza nas canelas foi a fumaça quem fez. E esse seu jeitão banzeiro com esse pisar maneiro, pegou quando transportava algum inimigo preso? Foi não, peguei com o peso das armas que eu carregava. E esse bico curvado apontando para o bucho? Ele ficou torto assim de tanto eu cortar cartucho para carregar mosquetão. E deixe de azucrinação se não lhe mostro quem sou. A cortina se fechou e a raposa deu nos calos, dizendo: compadre galo, a sua hora chegou. 4 horas da manhã se aproximou do terreiro. De longe avistou o galo sozinho lá no puleiro. Pensou consigo: é agora. Em menos de uma hora eu traço esse camarada que pensa que é esperto. E o galo de olho aberto só esperando a cantada. Bom dia, compadre galo, desça pra nós conversar. Trago aqui um documento para o senhor assinar. É o tratado de paz feito entre os animais que o rei leão aprovou. Desça, compadre, que eu faço questão de dar-lhe um abraço que o rei leão lhe mandou. Comadre, eu não me arrisco a andar nessa escuridão. Se eu der uma topada, cair e quebrar o esporão, quem é que vai consertar? Suba! Venha me explicar por onde a senhora andava que nunca mais veio aqui. Se eu pudesse aí, você não me convidava. É brincadeira, compadre. E a comadre, como vai? Seus parentes, seus irmãos? Conheci muito o véio, seu pai foi um guerreiro valente. Além de inteligente, era um véio cantador. Toda vez que o bico abria, modulando a melodia, encantava quem ouvia a sua voz de tenor. E o senhor, compadre galo, é parecido com ele. A mesma cor, o mesmo porte, a mesma cabeça dele e o pescoção palpitoso. Se cantar melodioso como o velho seu pai cantava, eu posso lhe afirmar que acabei de encontrar o resto do que faltava. O galo bateu as asas, abriu o bico e cantou com tanta sonoridade que a montanha acompanhou. Quando a raposa viu ele bem à vontade, na dele, cantando de olho aberto, não aguentou e disse: ei, pelo que presenciei, tá longe de chegar perto. Pelo que eu vi, o senhor não chega nem à metade. Canta muito diferente. Seu pai tinha uma bondade que eu nunca vou esquecer. Se o senhor quer saber, quando ele estava cantando, do mundo se desligava, fechava os olhos e passava meia hora cochilando. Disse o galo: foi aí que meu pai se atrapalhou. Mas, compadre, logo eu, que até evangélica sou, desça, vamos conversar, que o dia já clareou. Meu compadre, o documento que o senhor vai assinar demorou 1 ano e meio para o Rei Leão aprovar. Dessa consagrada paz entre nós, os animais, não há quem saiba o valor. Paz que com tanto capricho eu já fiz com todo bicho, só falta com o senhor. Nisso apontou um cachorro no aceiro do terreiro. O galo disse: a senhora já fez com este parceiro que está chegando aí? Eita, fiz não, me esqueci. E abriu na frente dele que nem bala lhe pegava. E o galo de cá gritava: mostre o documento a ele. Até hoje ninguém sabe quem venceu esta porfia. Sei que a raposa deixou de abusar na freguesia. E o cachorro caçador, até hoje no setor, quando passa se arrepia. O preço da inocência e o fidalgo caçador são poemas infantis recheados de humor. Este agora mais brejeiro vem com o mesmo tempero da minha linha infantil. Por ele a Deus agradeço, dato, assino e ofereço às crianças do Brasil.
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1: Mas hoje nós estamos ensaiando a caravana do museu, porque é uma música própria, não tem gestão e nem ideia de outra pessoa, que só é a vez que a música minha, que é uma coisa própria.
2: Não, se eu pode agora mostrar para o povo da caravana, cantar um pouco.
1: Posso. A caravana.

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4: Agora na Portal FM 8 e 2.
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6: O Comando Central das Forças Armadas dos Estados Unidos anunciou uma nova onda de ataques contra o Irã na noite deste domingo, pelo nono dia consecutivo. Os ataques ocorrem após a morte de 3 militares americanos no conflito nos últimos dias. Segundo a CENTCOM, a ofensiva mira a força militar iraniana. Teherã e Washington vêm realizando uma escalada militar desde o naufrágio do acordo de cessar-fogo assinado entre os dois países em junho. Segunda-feira, 20 de julho de 2026. A previsão para hoje é de sol com muitas nuvens durante o dia e períodos de céu nublado. Noite com poucas nuvens. Na madrugada, os termômetros marcaram 17 graus. A máxima prevista para hoje é de até 26 graus.
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11: Fábio Santos. Bom dia.
4: Rádio Portal e a hora 8:04.

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0: 8:17 na Rádio Portal.
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Escuta. 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

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Olha só, essa música é linda, a letra, tanto que a letra ganhou um Grammy. Mas olha só que louco, essa parte, mais pra frente. Escuta, vai.

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1: 8h37 na Portal FM.
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3: O Tribunal Superior Eleitoral anunciou na última quinta-feira o programa Seu Voto Importa, que garante transporte gratuito aos eleitores com mobilidade reduzida até suas sessões de voto. O programa será coordenado pela Corte Superior Eleitoral no âmbito nacional e será executado de forma descentralizada pelos TREs, os Tribunais Regionais Eleitorais, adaptando a medida às necessidades geográficas e logísticas de cada estado. Essas informações são da CNN Brasil.
1: O técnico Hélio dos Anjos adotou um tom de firmeza e assumiu o protagonismo da crise que assola o Náutico na Série B do Campeonato Brasileiro. Vivendo um incômodo jejum de 8 partidas sem vitória e amargando a parte de baixo da tabela, o comandante alvirrubro puxou a responsabilidade. Sem fugir da pressão, o treinador blindou o elenco, mas mandou um recado claro sobre a reformulação que pretende implementar no grupo para o segundo turno. Ciente do tamanho da insatisfação da torcida após a recente derrota para o CRB, Hélio rechaçou o rótulo de descontrole emocional e garantiu que o foco está totalmente voltado para tirar o clube da zona de risco.
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1: 9:01 na Portal.
2: O senador e ex-líder do governo Lula no Senado, Jax Wagner, do PT da Bahia, tentou efetuar a venda de um terreno de 15,8 milhões de reais um dia depois de ser alvo de uma operação da Polícia Federal, no caso Master. Segundo documentos acessados pelo jornal O Estado de São Paulo, a operação foi barrada pelo cartório por decisão do Supremo Tribunal Federal. Jax Wagner foi alvo da Polícia Federal em 18 de junho. Segundo a corporação, o petista recebeu favorecimento indevido, incluindo um pedido de compra de um apartamento de 2 milhões e meio em Salvador ao ex-sócio do banco. Foi alvo da Polícia Federal em 18 de junho. Segundo a corporação, o petista recebeu favorecimento indevido, incluindo um pedido de compra de um

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5: Fábio Santos. Bom dia.
3: 9:03 na Portal FM.
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0: Portal FM, a hora 9:14.
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Os reis mandavam os levitas, os adoradores, os músicos à frente da guerra, porque eles acreditavam que o poder da adoração era muito mais forte que o poder da espada. Eles mandavam os músicos, os cantores, os adoradores, com seus instrumentos, com suas harpas, à frente das guerras, porque eles acreditavam que o poder da adoração era muito mais forte que o poder da espada, que o poder do cavalo, era muito mais forte que o poder da guerra. Mas isso não mudou, a sua adoração ainda continua sendo mais forte que o poder de uma bala do canhão.

mundo, porque a adoração que sai dos seus lábios tem o poder de mover o coração de Deus ao teu favor. A adoração que sai dos seus lábios tem poder de mover o coração de Deus a respeito de alguém. Por isso, nessa noite, deixe a sua adoração guerrear as suas guerras. Deixe a adoração que sai dos seus lábios lutar as suas lutas. Diga para essa pessoa que está do teu lado: não é na força do teu braço, não é na força do teu braço, nem das suas armas, mas é na força do teu Deus. O Josué vai ministrar algo de Deus sobre a tua vida. Vem cá, Josué. Receba de Deus em nome de Jesus.

0: Se é pra Jesus, faz barulho direito aí, mano.
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2: O prefeito de Arco Verde, Zeca Cavalcante, do Podemos, reuniu aliados políticos na última semana durante o evento Encontro pelo Futuro de Arco Verde, quando oficializou o apoio às pré-candidaturas de Gustavo Gouveia, do Podemos, para deputado estadual e Marcelo Gouveia, também do Podemos, para deputado federal. O ato também marcou o início das articulações do grupo para as eleições deste ano, ao lado da governadora Raquel Lira, do PSD, pré-candidata à reeleição.
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0: Aqui na Portal são 10 horas e 1 minuto.
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0: O petróleo avançou nas primeiras negociações após os ataques dos Estados Unidos e do Irã terem se intensificado durante o fim de semana, aumentando a pressão sobre os mercados asiáticos, que já estavam abalados pela queda das ações de fabricantes de chips. O Brent subiu mais de 2% na abertura, enquanto os contratos do S&P 500 permaneceram estáveis após o índice à vista ter fechado em queda de 1% na sexta-feira. O dólar se fortaleceu frente à maioria das principais moedas, como os dólares australiano e neozelandês, liderando as perdas. Segunda-feira, 20 de julho de 2026. A previsão para hoje é de sol com muitas nuvens durante o dia e períodos de céu nublado. Noite com poucas nuvens. Na madrugada, os termômetros marcaram 17 graus. A máxima prevista para hoje é de até 26 graus.
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0: Portal FM 10 e 3.
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0: agora na Portal 10 e 15.
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1: Na Portal 10h36.
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1: A loja maçônica Barão do Rio Branco promove em agosto o 44º baile maçônico. A animação esse ano ficará a cargo da Orquestra Arcoverdense de Ritmos Americanos, a Super Oara. O evento acontecerá no sábado 22 de agosto, a partir das 11 da noite, no Esporte Clube de Arco Verde. Mesas para 4 pessoas estão sendo comercializadas ao preço de R$ 300. Para mais informações, você pode ligar para 879-8844-0095. Lionel Messi escreveu neste domingo o último capítulo de sua trajetória em Copas do Mundo. A Argentina foi superada na decisão pela Espanha na prorrogação por 1-0, encerrando a participação do camisa 10, que se despede dos mundiais como segundo maior artilheiro da história da competição, com 21 gols atrás do francês Mbappé, com 22. E consolidado entre os maiores jogadores de todos os tempos.
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7: Fábio Santos. Bom dia.
1: Na Portal 10h39.
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0: Portal 10h52.
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2: Portal FM, pontualmente 11 da manhã.
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4: As convenções partidárias estão liberadas a partir desta segunda-feira, 20 de julho. Os encontros que reúnem os filiados de partidos políticos e federações servem para escolher os candidatos que vão disputar cada cargo, assim como discutir a formação de coligações, quando os partidos se unem para disputar uma eleição em aliança. A partir daí, as campanhas começam a ganhar forma.
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Agora 11:02 na Portal FM. 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

0: Portal 1114.
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1: 11:31 na Portal.
2: A loja maçônica Barão do Rio Branco promove em agosto o 44º Baile Maçônico. A animação esse ano ficará a cargo da Orquestra Arcoverdense de Ritmos Americanos, a Super Oara. O evento acontecerá no sábado 22 de agosto, a partir das 11 da noite, no Esporte Clube de Arco Verde. Mesas para 4 pessoas estão sendo comercializadas ao preço de R$ 300. Para mais informações, você pode ligar para 879-8844-0095.
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0: aqui na Portal 11:33.
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0: Portal FM 11:46.
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0: Tchau, tchau, pessoal, e até o nosso próximo programa.
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4: Portal FM e a hora, 12:03.
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1: Portal FM, agora 12:22.

0: É, Zeca?
1: É claro que é. Se não é, vai ser. Não é?
0: O Tiquinho, né?
1: O Tiquitinho, assim. Tiquinho.

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1: Portal FM, 12:57.

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4: Portal FM, agora 1:01.
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1: Aqui na Portal, 1:15.

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1: Hora certa na Portal 1:53.

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1: O Comando Central das Forças Armadas dos Estados Unidos anunciou uma nova onda de ataques contra o Irã na noite deste domingo, pelo nono dia consecutivo. Os ataques ocorrem após a morte de 3 militares americanos no conflito nos últimos dias. Segundo a CENTCOM, a ofensiva mira a força militar iraniana. Teherã e Washington vêm realizando uma escalada militar desde o naufrágio do acordo de cessar-fogo assinado entre os dois países em junho. A Espanha balançou as redes na prorrogação e venceu a Argentina por 1-0 na final da Copa do Mundo e conquistou seu segundo título mundial. A decisão aconteceu no MetLife Stadium em Nova Jersey, nos Estados Unidos, neste domingo. O gol salvador foi de Ferran Torres, atacante do Barcelona. O camisa 7 foi o herói no tempo extra com o mesmo roteiro de 16 anos atrás, quando Iniesta também fez na prorrogação e deu o título à Espanha. Os espanhóis martelaram por 106 minutos até superarem o goleiro Dibu Martinez.
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1: Portal FM 12:21.

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3: A governadora Raquel Lira visitou neste final de semana obras em andamento pelo governo de Pernambuco nos municípios de Floresta, Itacuruba e Belém de São Francisco, no sertão de Itaparica. A gestora acompanhou obras nas áreas de segurança pública, educação, cultura e infraestrutura. Em Floresta, Raquel acompanhou as obras do Complexo da Polícia Científica e do Grupamento de Bombeiros, além de creches e equipamentos culturais. À noite, participou da tradicional Serenata da Recordação, em Santa Maria da Boa Vista.
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4: Não se assuste. Todas as coisas cooperam para o bem dos que amam a Deus. O que Deus faz, hoje você não entende, mas entenderá depois.
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1: Deus é Deus. Não importa a circunstância.

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Fala para o teu irmão que está do seu lado. Deus quer que você viva uma história de poder nesse tempo. Faça a diferença, querido.

0: E com essa sequência musical, encerramos o Boa Tarde na Portal de hoje. Obrigado pela sua companhia. A gente se encontra no próximo programa.
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7: O petróleo avançou nas primeiras negociações após os ataques dos Estados Unidos e do Irã terem se intensificado durante o fim de semana, aumentando a pressão sobre os mercados asiáticos, que já estavam abalados pela queda das ações de fabricantes de chips. O Brent subiu mais de 2% na abertura, enquanto os contratos do S&P 500 permaneceram estáveis após o índice à vista ter fechado em queda de 1% na sexta-feira. O dólar se fortaleceu frente à maioria das principais moedas, como os dólares australiano e neozelandês, liderando as perdas.
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0: Agora a hora certa, na Portal do Sertão 4 e 4.
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0: Atenção, amantes da boa música, das lembranças inesquecíveis. 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
1: 4:31.
2: O Comando Central das Forças Armadas dos Estados Unidos anunciou uma nova onda de ataques contra o Irã na noite deste domingo, pelo nono dia consecutivo. Os ataques ocorrem após a morte de 3 militares americanos no conflito nos últimos dias. Segundo a CENTCOM, a ofensiva mira a força militar iraniana. Teherã e Washington vêm realizando uma escalada militar desde o naufrágio do acordo de cessar-fogo assinado entre os dois países em junho.
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4: Se ligue na hora da Portal 4:34.
1: Seu programa da tarde está de volta. O som não para no Do Nosso Tempo. Com você, Lima Ferreira, no clima.
4: Com você novamente para mais um bloco musical inesquecível aqui na Portal FM.

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0: Guardamos as boas energias e as lembranças revividas nesta tarde. O do nosso tempo se despede agradecendo imensamente a sua audiência na Portal FM. Fiquem bem e até logo.
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4: Na Portal 5 e 1.
5: Olá, meu amigo, minha amiga. Eu sou o Renato Neves e estarei juntinho com vocês a partir de agora, aqui no Radar News.
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5: O Tribunal Superior Eleitoral anunciou o programa Seu Voto Importa, que vai garantir transporte gratuito a eleitores com mobilidade reduzida até as sessões de votação. A iniciativa será coordenada pelo TSE em todo o país e executada pelos tribunais regionais eleitorais, conforme as necessidades de cada estado. Os eleitores interessados devem ficar atentos aos prazos e regras de agendamento definidos pela Justiça Eleitoral para ter acesso ao serviço no dia da eleição. Órgãos policiais e de fiscalização receberam denúncias sobre o possível uso de um avião UTI do governo de Pernambuco em agendas políticas. O caso envolve indícios de desvio de finalidade na aeronave que foi comprada em 2025 para o transporte de pacientes e de órgãos para transplante. As representações indicam que 55 voos ligados a compromissos políticos já foram mapeados. As investigações foram enviadas para entidades como a Polícia Federal, o Ministério Público e os Tribunais de Contas da União e do Estado. A denúncia aponta que em dezembro o avião estava em Brasília, à disposição da governadora de Pernambuco, Raquel Lira, e que a gestão estadual precisou alugar um táxi aéreo por R$100 mil para socorrer um paciente. Além disso, é apurado se o dinheiro usado na compra da aeronave veio de empréstimo bilionário autorizado apenas para investimentos em infraestrutura, segurança científica e na construção de uma maternidade. O Radar News volta já!
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5: O Supremo Tribunal Federal decidiu por unanimidade que professores temporários das redes públicas têm direito ao pagamento do piso nacional do magistério. O Sindicato dos Trabalhadores em Educação de Pernambuco, Sintep, cobra do governo do estado uma posição sobre os valores retroativos referentes ao período entre 2017 e 2021. Segundo o sindicato, o ofício foi protocolado no fim de abril, mas ainda não houve resposta do Executivo Estadual. A entidade afirma que já iniciou o cumprimento provisório das sentenças e alerta que a demora pode elevar a dívida com juros e correção monetária. O Sintep também informa que pretende ampliar as mobilizações para cobrar o cumprimento da decisão do STF. Tenham todos e todas um ótimo dia e até o próximo programa.
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0: Tribunal Superior Eleitoral anunciou na última quinta-feira o programa Seu Voto Importa, que garante transporte gratuito aos eleitores com mobilidade reduzida até suas sessões de voto. O programa será coordenado pela Corte Superior Eleitoral no âmbito nacional e será executado de forma descentralizada pelos TREs, os Tribunais Regionais Eleitorais, adaptando a medida às necessidades geográficas e logísticas de cada estado. Essas informações são da CNN Brasil.
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2: 5:11 na Portal FM.
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0: Agora 5h14 na Portal.
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0: Durante discurso no Encontro Nacional do Novo, realizado no sábado em São Paulo, o deputado federal Ricardo Salles, do Novo de São Paulo, criticou duas ex-ministras do governo Lula ao falar sobre a pré-candidatura ao Senado por São Paulo. Salles chamou a ex-ministra do Meio Ambiente, Marina Silva da Rede, de tartaruga fugida do Acre e definiu a ex-ministra do Planejamento e Orçamento, Simone Tebet, do MDB, como a mãe do desastre econômico. As informações são do Poder 360.
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0: O prefeito de Arco Verde, Zeca Cavalcante, do Podemos, reuniu aliados políticos na última semana durante o evento Encontro pelo Futuro de Arco Verde, quando oficializou o apoio às pré-candidaturas de Gustavo Gouveia, do Podemos, para deputado estadual e Marcelo Gouveia, também do Podemos, para deputado federal. O ato também marcou o início das articulações do grupo para as eleições deste ano, ao lado da governadora Raquel Lira, do PSD, pré-candidata à reeleição.
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0: O Tribunal Superior Eleitoral anunciou na última quinta-feira o programa Seu Voto Importa, que garante transporte gratuito aos eleitores com mobilidade reduzida até suas sessões de voto. O programa será coordenado pela Corte Superior Eleitoral no âmbito nacional e será executado de forma descentralizada pelos TREs, os Tribunais Regionais Eleitorais, adaptando a medida às necessidades geográficas e logísticas de cada estado. Essas informações são da CNN Brasil.
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0: O petróleo avançou nas primeiras negociações após os ataques dos Estados Unidos e do Irã terem se intensificado durante o fim de semana, aumentando a pressão sobre os mercados asiáticos, que já estavam abalados pela queda das ações de fabricantes de chips. O Brent subiu mais de 2% na abertura, enquanto os contratos do S&P 500 permaneceram estáveis após o índice à vista ter fechado em queda de 1% na sexta-feira. O dólar se fortaleceu frente à maioria das principais moedas, como os dólares australiano e neozelandês, liderando as perdas.
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0: Durante discurso no Encontro Nacional do Novo, realizado no sábado em São Paulo, o deputado federal Ricardo Salles, do Novo de São Paulo, criticou duas ex-ministras do governo Lula ao falar sobre a pré-candidatura ao Senado por São Paulo. Salles chamou a ex-ministra do Meio Ambiente, Marina Silva da Rede, de tartaruga fugida do Acre, e definiu a ex-ministra do Planejamento e Orçamento, Simone Tebet, do MDB, como a mãe do desastre econômico. As informações são do Poder 360.
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0: O Comando Central das Forças Armadas dos Estados Unidos anunciou uma nova onda de ataques contra o Irã na noite deste domingo, pelo nono dia consecutivo. Os ataques ocorrem após a morte de 3 militares americanos no conflito nos últimos dias. Segundo a CENTCOM, a ofensiva mira a força militar iraniana. Teherã e Washington vêm realizando uma escalada militar desde o naufrágio do acordo de cessar-fogo assinado entre os dois países em junho.
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0: A loja maçônica Barão do Rio Branco promove em agosto o 44º Baile Maçônico. A animação esse ano ficará a cargo da Orquestra Arcoverdense de Ritmos Americanos, a Super Oara. O evento acontecerá no sábado, 22 de agosto, a partir das 11 da noite, no Esporte Clube de Arco Verde. Mesas para 4 pessoas estão sendo comercializadas ao preço de R$ 300. Para mais informações, você pode ligar para 879-8844-0095.
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2: Agora 5h52 na Portal.

0: Final de programa. A brasilidade de nossa música e as notícias que informam e completam seu dia. Ficam por aqui. 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

0: Chegamos ao final de mais um dia. É hora de agradecer a Deus. Se até aqui o Senhor nos ajudou, se até aqui nos sustentou, Ele vai continuar nos ajudando. 1 Samuel, capítulo 7, versículo 12. Que possamos nos lembrar das coisas que o Senhor já fez na nossa vida e na vida dos nossos semelhantes. Deus é fiel e poderoso. Ele opera maravilhas. Não há absolutamente ninguém comparável a Ti, ó Senhor. Tu és grande e grande é o poder do Teu nome. Jeremias, capítulo 10, versículo 6. Pois o Senhor é grande e muitíssimo digno de louvor. Ele deve ser mais temido que todos os deuses. 1 Crônicas, capítulo 16, versículo 25. Ao único que faz grandes maravilhas, o seu amor dura para sempre. Salmos 136, 4. Grande é o nosso soberano e tremendo é o seu poder. É impossível medir o seu entendimento. Salmos 147, 5. Dai graças ao Senhor, invocai o seu nome, tornai manifestos os seus feitos entre os povos. Relembrai que é excelso o seu nome. Isaías, capítulo 12, versículo 4. 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
2: Aqui na Portal 6 e 3.

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0: Portal e a Hora. Agora 6h14.
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0: Agora, 6h26.
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tinha suspirado, tinha beijado o papel devotamente. Era a primeira vez que lhe escreviam aquelas sentimentalidades, e o seu orgulho dilatava-se ao calor amoroso que saía delas, como um corpo ressequido que se estira num banho tépido. Sentia um acréscimo de estima por si mesma e parecia-lhe que entrava enfim numa existência superiormente interessante, onde cada hora tinha o seu encanto diferente, cada passo conduzia a um êxtase e a alma se

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2: Mulher. Uma inteligência artificial auxilia quem procura o Ligue 180.
3: Quer saber mais sobre o assunto? Hoje nós conversamos com a Secretária Nacional de Enfrentamento à Violência contra Mulheres, Estela Bezerra.
2: Ela fala também sobre a importância do apoio para quebrar o ciclo de maus-tratos.
4: Ninguém consegue fazer uma ruptura sozinha, então o primeiro movimento é uma mulher procurar alguém de sua confiança, o segundo movimento é procurar um serviço especializado.
3: Hoje, na apresentação da Voz do Brasil, Mariana Juman e Nazi Brum.
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3: O Brasil tem agora uma lei que regulamenta a produção de vacinas, medicamentos e insumos de saúde, voltada ao atendimento do SUS.
2: A medida consolida como política permanente instrumentos voltados ao fortalecimento da capacidade nacional de desenvolvimento, produção e inovação em tecnologias estratégicas para o SUS.
5: A lei cria a Estratégia Nacional do Complexo Econômico Industrial da Saúde. A legislação estabelece regras para o país produzir tecnologia própria no setor. Na prática, o texto define critérios para a produção em solo brasileiro de medicamentos, vacinas, equipamentos de diagnóstico e ingredientes farmacêuticos que abastecem o Sistema Único de Saúde. O ministro da Saúde, Alexandre Padilha, disse que a estratégia quer fortalecer laboratórios públicos e ampliar o acesso da população a tecnologias estratégicas de saúde.
6: É preparar o Brasil cada vez mais para respostas em emergência em saúde, dar uma previsibilidade importante para as empresas privadas investirem, dar uma outra dimensão para o que é o setor da saúde, tanto naquilo que é os compromissos de garantir o atendimento à nossa população, quanto da saúde enquanto setor econômico.
5: A lei prevê medidas para incentivar a produção nacional de insumos e fortalecer cadeias produtivas internas, com o objetivo de ampliar a capacidade nacional de resposta em situações de crise, como destacou o ministro do Desenvolvimento, Indústria, Comércio e Serviços, Márcio Elias.
7: A pandemia mostrou isso para o mundo, a indesejável dependência de um continente ou de alguns países do fornecimento do que é essencial na área da saúde. Acho que a sanção do nosso PL 2583 hoje retoma essa tradição do país, do Brasil, na vanguarda do desenvolvimento do complexo econômico industrial da saúde.
5: A estratégia também prevê mecanismos para a transferência de tecnologia entre instituições privadas e laboratórios públicos. Entre os projetos previstos estão o desenvolvimento de insulina glargina com produção integral no Brasil e de uma vacina contra o vírus sincicial respiratório associado a casos de bronquiolite. Reportagem Márcia Fernandes.
3: Empresas de revenda de ingressos devem ser transparentes com o consumidor sobre o seu papel.
2: Caso isso não aconteça, elas podem ser alvo de medidas cautelares, entre outras determinações.
3: É o que vamos ouvir agora na reportagem de Gabriela Noronha.
8: Quando você vai comprar um ingresso para um show ou teatro, por exemplo, pode acabar recorrendo a páginas na internet que fazem a revenda desses tickets. Mas essas plataformas precisam respeitar os direitos do consumidor. Se isso não ocorrer, ficam sujeitas a medidas cautelares do governo. É o caso de uma empresa que começou a ser investigada nesta segunda-feira por falta de transparência e insuficiência de informações essenciais ao consumidor, como detalhou Ricardo Morishita, secretário nacional do Consumidor.
9: Muita gente acaba contratando, mas não sabe se se trata de um mercado secundário. E, claro, tudo isso leva a uma potencial indução do consumidor ao erro, a acreditar que está adquirindo o ingresso pelo canal oficial. Acho que isso é ruim para todos. É importante que o consumidor saiba, não seja enganado, não possa ser induzido a erro, garantir a informação e depois a própria boa-fé.
8: Como medida cautelar, a Senacom determinou que a plataforma passe a indicar de forma clara e destacada ao longo de todo o processo da venda que não constitui um canal oficial de venda dos eventos, que os ingressos são ofertados por terceiros e que podem ser vendidos por preços superiores aos dos canais oficiais. Em caso de não cumprimento da medida, a empresa poderá ser multada em R$ 100 mil por dia. Vitor Oliveira Fernandes, secretário nacional de Direitos Digitais, mencionou outras possíveis fraudes que fazem parte da investigação.
10: Uma outra preocupação que também surge nesses monitoramentos de mercado é o uso cada vez maior de robôs que funcionam verdadeiramente como cambistas digitais. Robôs que conseguem adicionar ingressos ao carrinho em milissegundos, que conseguem ocupar posições melhores nas filas dos ingressos e que conseguem até fazer o check-out automatizado em um tempo bastante rápido, de modo que o consumidor se torna dependente desse mercado secundário.
8: Lembrando que há PROCONs em todos os estados do país para a proteção e defesa dos direitos do consumidor. Além disso, é possível utilizar a plataforma consumidor.gov.br para registrar denúncias e reclamações. Reportagem Gabriela Noronha.
2: E durante a Copa do Mundo da FIFA 2026, o Ministério da Justiça e Segurança Pública participou da Operação Cartão Vermelho, realizada simultaneamente em 9 países.
3: A ação foi coordenada pelo Departamento de Justiça e pela Agência de Investigações de Segurança Interna dos Estados Unidos para combater a pirataria digital e física.
2: No Brasil, a atuação com foco no ambiente digital resultou no bloqueio de 309 domínios e 109 endereços de IP utilizados na transmissão ilegal de sinais de TV e streaming.
3: A operação teve como objetivo combater redes criminosas envolvidas que lucram ilegalmente com a venda de produtos físicos piratas, como camisetas de seleções, álbuns de figurinhas e artigos esportivos falsificados, e também com a retransmissão digital não autorizada dos jogos do Mundial.
2: O pagamento do Bolsa Família começou hoje aos beneficiários do programa.
3: Em cidades onde foi decretada a situação de emergência ou calamidade pública pelo governo federal, o recurso foi unificado.
11: Começou nesta segunda-feira, dia
3: do Mundial.
2: O pagamento do Bolsa Família começou hoje aos beneficiários do programa.
3: Em cidades onde foi decretada a situação de emergência ou calamidade pública pelo governo

0: Para receber o auxílio, é preciso atender aos critérios do programa, manter o cadastro único atualizado e cumprir as exigências nas áreas de saúde e educação, como frequência escolar, vacinação em dia e acompanhamento pré-natal, quando necessário. Os beneficiários podem movimentar o dinheiro de forma digital pelo aplicativo Caixa Tem, utilizados na função débito com cartão do programa ou sacados em terminais de autoatendimento da Caixa, casas lotéricas e correspondentes Caixa Aqui. Já as famílias que vivem em municípios com situação de emergência ou calamidade pública reconhecida pelo governo federal recebem benefício nesta segunda-feira, sem seguir o calendário do NIS. A medida beneficia moradores de cidades do Amazonas, Roraima, Paraná, Sergipe, Paraíba e Rio Grande do Norte, afetadas por eventos como estiagem e enchentes. Thaisa Vitória para a Voz do Brasil.
1: E estão abertas as inscrições para o Prêmio Brasil que Alimenta até o dia 31 de julho.
2: A iniciativa vai reconhecer 40 ações desenvolvidas por organizações da sociedade civil para o combate à fome.
1: Podem participar organizações que estejam em funcionamento há pelo menos 3 anos e mantenham iniciativas em andamento.
2: O valor total da premiação é de R$ 700 mil, distribuídos entre as 20 melhores iniciativas.
1: O edital com as informações está disponível em gov.br/mds.
2: As mulheres têm agora um novo aliado na luta contra a violência, um chatbot do Ligue 180.
1: É um robô atendente que vai trazer prontamente informações sobre os direitos das mulheres, legislação e serviços da rede de atendimento.
2: A ferramenta de inteligência artificial vai fazer uma curadoria diária da base de informações utilizadas pelas atendentes da Central de Atendimento à Mulher.
1: Mas o atendimento humanizado, em que as vítimas podem conversar diretamente com uma pessoa, vai seguir. E nós conversamos sobre isso com a Secretária Nacional de Enfrentamento à Violência contra as Mulheres, Estela Bezerra. Acompanhe. Secretária Estela, bem-vinda à Voz do Brasil. Vamos começar falando desse novo chatbot do Ligue 180. Como é que ele funciona? O que ele oferece de novo para as mulheres?
3: Olha, o chatbot, primeiro, um prazer estar aqui. Uma saudação a todo mundo que está nos ouvindo, nos assistindo. O chatbot, ele é mais uma tecnologia, ela é desenvolvida muito pelo campo do mercado, mas a tecnologia também pode servir à cidadania, né? Então, o que nós estamos colocando é mais um meio de acesso para que as mulheres em situação de violência elas possam acionar a Central 180, seja para pedir uma informação ou seja para que ela tenha uma acolhida rapidamente sobre a situação de violência que ela está vivenciando. A violência contra as mulheres, ela tem várias tipologias. O Brasil ainda não tem uma imersão e uma compreensão dessas várias tipologias, mas elas oprimem mulheres em todo o território. E aí o chatbot, inclusive, dialoga com a juventude e traz mais uma opção, mas ela não tira a humanização do serviço nem do atendimento.
4: Quer dizer que com um robô, o atendimento humano também segue, né? As mulheres ainda conseguem atendimento humanizado ligando para o número 180.
3: O chatbot, ele pode estar assentado numa inteligência artificial, mas ele também pode estar nos princípios do atendimento. E nesse caso, ele está nos princípios do atendimento. Não há uso de inteligência artificial. Depois que se tabula ali o tipo de demanda que é trazida, imediatamente você pode recorrer a um atendimento humanizado e aquela demanda vai ser acompanhada humanamente. Nós temos mais de 360 atendentes, 24 horas para fazer esse serviço.
1: Onde é que elas acessam o chatbot?
3: Olha, tanto pelo telefone como ela pode acessar pelo site da nossa página no Ministério das Mulheres. Nós temos todas as tecnologias que você pode recorrer. O 180 tem um grande painel. 22% das procuras no Ministério das Mulheres são justamente pelo 180.
4: E há também outras ferramentas, né? Como o WhatsApp, por exemplo, né? Como é que ele pode ser acessado por quem queira orientações ou mesmo ajuda?
3: Olha, o 180, ele já tinha o WhatsApp implementado. O WhatsApp é uma linha direta. Depois que a gente fazia o atendimento direto, humanizado, ainda se perguntava se você queria receber alguma informação pelo 180, né? Então, o WhatsApp não é uma ferramenta em que a gente acessa a qualquer mulher. A gente prioriza o sigilo da informação. Muitas vezes as mulheres

0: eles podem receber ou têm o telefone monitorado e isso pode ser uma situação de risco. Mas o WhatsApp do 180, ele fica disponível para qualquer mulher que liga para o 180 e ele também pode ser acessado através da nossa página com o íconezinho que dá disponibilidade ao 180.
1: Agora, as atendentes do Ligue 180, elas passam por uma qualificação, né, específica para prestar esse tipo de atendimento. O que está incluído na preparação delas?
0: Olha, desde a taxonomia, porque a gente tem violência, desde violência vicária, que recentemente foi reconhecida como uma tipologia própria de crime, até a violência patrimonial, a violência psicológica, são tipologias de violência que às vezes é difícil de você identificar. Muitas mulheres vão e se identificando que vivem aquele tipo de violência na medida em que alguém vai falando que aquilo é violência. Então, todas essas atendentes, elas são preparadas, qualificadas em compreender a legislação e compreender a manifestação desse tipo de violência. Elas também têm um aparo psicológico, porque é muito doloroso e é muito difícil você passar o dia inteiro ouvindo narrativas de violação de direitos e de violência. Então, elas têm uma retaguarda de psicologia, de atendentes, né, e fazem grupos de conversar sobre esse tema. E agora nós estamos inaugurando uma especialização para que elas tenham uma melhor qualificação, mas também um reconhecimento acadêmico de que elas são profissionais especializadas no atendimento às mulheres em situação de violência.
1: Só para a gente esclarecer, a senhora mencionou a violência vicária, que é um tipo novo, né, um tipo penal novo, e aí muita gente provavelmente não conhece. Ela ocorre quando o companheiro agride familiares, né, filhos, pais, para atingir a mulher, né?
0: O agressor praticante de violência doméstica, ele nunca só viola as mulheres. Ele viola os filhos, ele agride a sogra, ele agride os cunhados, mas ele tem uma predileção pelos filhos. Os filhos é um modo, é um instrumento de ofender. Se você, às vezes, me der um tapa, o tapa dói, mas dói mais se você bater no meu filho. Isso é uma coisa muito concreta. E o pior caso que nós acompanhamos foi aquele caso de Thales Machado, aqui no estado de Goiás, onde ele executou os dois filhos e ainda construiu através, se suicidou, mas antes disto construiu a narrativa de que a ex-esposa ou a mãe das crianças é que era responsável por tudo aquilo. E ela, por conta disso, não conseguiu sequer acompanhar o velório dos filhos.
2: Secretária, o Ministério das Mulheres também apresentou recentemente em Salvador as diretrizes nacionais das Casas da Mulher Brasileira. O que que elas estabelecem sobre esse serviço?
0: A atualização das diretrizes era uma necessidade. A casa está fazendo 10 anos. A primeira casa foi inaugurada ali em 2015, né, no estado de Mato Grosso do Sul. Durante esses 10 anos, muita coisa mudou, inclusive de legislação. Nós temos muita tecnologia que avançaram durante essa década e era necessário fazer um alinhamento. Hoje temos 13 casas, uma projeção de mais casas. É natural que a política pública vá se expandindo por todo o território e era necessário a atualização das diretrizes, porque a Casa da Mulher Brasileira, ela é o mais completo, mas ela é mais complexo serviço de uma política pública. Ela junta no mesmo espaço poderes como o poder executivo e o poder do sistema de justiça, judiciário. Lá funciona a vara de família, lá funciona o Ministério Público, mas também tem a Secretaria de Segurança Pública com a Delegacia Especializada da Mulher, o serviço psicossocial que atende lá dentro. Tem também a possibilidade da mulher, por uma questão de risco, ficar acomodada num abrigamento temporário dentro dessa casa. Então, como são serviços complexos, de alta complexidade, com intersetorialidade e interinstitucionalidade, as diretrizes se atualizaram para que o serviço tenha mais azeitamento e seja muito mais eficiente, para que não haja nenhum erro de protocolo de serviços tão complexos.
1: Agora, secretária, acho que a pergunta mais importante da nossa entrevista é essa que vem agora. Uma mulher que esteja nos ouvindo e que se reconheça numa situação de violência, mas que tenha dificuldades em sair dessa situação, seja por motivos financeiros ou quaisquer outros, como é que ela pode começar a pedir ajuda? A gente falou aqui de Casa da Mulher Brasileira, de Ligue 180, mas por onde ela começa? Qual o primeiro passo?
0: Olha, geralmente uma mulher que vive em situação de violência, ela nega que vive em situação de violência, essa negação vai de 3 a 10 anos. Se ela tem no ciclo de amizade dela e uma forma de impedir que a mulher recorra a alguém, um agressor que vive dentro de casa, que ameaça constantemente, ele inibe a relação dessa mulher com seus familiares e também com suas amigas. Essa é uma maneira de manter a mulher isolada. Então, o principal movimento que uma mulher precisa fazer quando ela está vítima de violência é procurar alguém da sua confiança, alguém que ame e respeite ela verdadeiramente, para ela poder compartilhar dessa situação que ela vive. Geralmente, o primeiro ciclo de apoio vem das amigas e da família. Quando você não encontra essa possibilidade, é preciso procurar ou a delegacia, ou o centro de referência da mulher, ou mesmo a Casa da Mulher Brasileira, que é um serviço de porta aberta. Geralmente, as mulheres só conseguem fazer esse movimento quando a violência já não ameaça mais só a vida dela, ameaça a vida dos filhos. Então, as mulheres conseguem fazer uma ruptura. Por isso que programas como esse, a gente falar do assunto, dizer que a violência acontece e que ela não é naturalizada e que ela pode ser rompida, é necessário. Muitas mulheres vivem em situação profunda de isolamento e não conseguem fazer a ruptura sozinha. Ninguém consegue fazer uma ruptura sozinha. Então, o primeiro movimento é uma mulher procurar alguém de sua confiança. O segundo movimento é procurar um serviço especializado. E se ela for a um serviço bancário sendo oprimida por violência patrimonial, ela também deve pedir ajuda. Hoje a Caixa Econômica tem um serviço para acolher mulheres nessa situação. Ou se ela for a um serviço de saúde, ela também pode pedir ajuda ao serviço de saúde para poder fazer a ruptura da violência. Sozinha ninguém consegue.
2: Muito bem, nós conversamos com Estela Bezerra, secretária nacional de enfrentamento à violência contra as mulheres. Muito obrigado, secretária, por sua entrevista aqui à Voz do Brasil.
0: Eu que agradeço a vocês.
3: Conciliar os estudos e a maternidade é uma missão desafiadora para muitas mães que ocupam as universidades.
1: Mas nas cuidotecas, as mães podem deixar seus filhos na hora das aulas.
3: O serviço já é oferecido em universidades federais e agora está aberto para universidades públicas estaduais.
1: As interessadas têm até o dia 15 de setembro para se inscrever em edital do Ministério das Mulheres.
4: Um espaço público, seguro e gratuito, onde crianças de 3 a 12 anos de idade são acolhidas enquanto os responsáveis, principalmente as mães, estudam. Assim, é a Cuidoteca, serviço oferecido em universidades federais como a de Brasília. Na UNB, a iniciativa teve início no começo deste ano e atendeu 23 crianças no período noturno. Para o segundo semestre, 40 vagas serão oferecidas. A coordenadora pedagógica da Cuidoteca da UNB, Letícia Teles, falou sobre a receptividade do serviço.
5: A Cuidoteca promoveu ali um espaço onde a criança pode ser criança, porque eles podem realmente brincar, socializar. E as mães têm um feedback, assim, incrível.
4: Agora, o serviço de Cuidoteca será expandido para universidades estaduais. O edital aberto pelo Ministério das Mulheres vai oferecer 9 milhões e 200 mil reais para que as universidades estaduais possam contratar profissionais, comprar material pedagógico e oferecer alimentação às crianças. Em contrapartida, as unidades deverão providenciar espaço físico, infraestrutura e apoio operacional. Cada universidade selecionada poderá receber até 240 mil reais para manter o serviço. Segundo Juliana Cores, coordenadora-geral de Políticas de Cuidado do Ministério das Mulheres, há recursos suficientes para contemplar todas as universidades estaduais do país.
6: A gente pensou nas universidades estaduais devido ao número de mulheres, que é um número relevante, e a gente conseguiu aqui aportar um recurso que é suficiente para abarcar todas as universidades estaduais. E o que a gente quer é que cada vez mais cresça essa cultura da Cuidoteca. A gente interpreta como um dos pontos cruciais aí para a tranquilidade dessas mulheres.
4: O envio de propostas pelas universidades estaduais deve ser feito até o dia 15 de setembro por meio da plataforma transferegov.br. As unidades selecionadas deverão ofertar o serviço de Cuidoteca por 12 meses. Reportagem Luana Karen.
3: E além do edital para as universidades estaduais, seguem abertas até o dia 1º de agosto as candidaturas para a chamada estratégica Unicuidotecas.
1: Nesta chamada, o Ministério da Educação, em parceria com o Ministério do Desenvolvimento e Assistência Social, Família e Combate à Fome, vai selecionar 50 universidades federais para a implantação de espaços gratuitos de acolhimento infantil nas instituições.
3: Os espaços visam atender filhos de alunos, professores, servidores técnicos e trabalhadores terceirizados.
1: Cada universidade federal selecionada terá capacidade para atender 40 crianças simultaneamente.
3: O envio das propostas deve ser feito por meio eletrônico. Os detalhes estão disponíveis em gov.br/mec.
1: O transporte aéreo brasileiro registrou 65 milhões e 200 mil passageiros no primeiro semestre desse ano.
3: De acordo com o relatório da Agência Nacional de Aviação Civil, a ANAC, mais de 50 milhões nos voos domésticos e 15 milhões nos voos internacionais.
1: Só no mês de junho, o total de passageiros chegou a 10 milhões e 300 mil pessoas.
3: O transporte de carga nos aeroportos brasileiros registrou o crescimento de janeiro a julho deste ano.
1: Foram mais de 673 mil toneladas transportadas em níveis nacionais e internacionais.
3: E essas foram as notícias do Governo Federal.
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1: Fique agora com as notícias do Poder Judiciário e do Congresso Nacional. Boa noite.
3: Boa noite e até amanhã.

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2: Em Angola, presidente do STF propõe ampliar cooperação entre cortes constitucionais na defesa da democracia.
3: TSE divulga dados sobre o eleitorado brasileiro.
2: TST entende que CNPJ ativo não basta para provar que a empresa continua em operação.
3: Boa noite, eu sou o Arthur Filho.
2: E eu sou Walter Lima.
3: O presidente do STF e do CNJ, ministro Edson Fachin, defendeu em Luanda, na Angola, o fortalecimento da cooperação entre tribunais constitucionais para proteger a democracia.
2: A manifestação ocorreu durante reunião com Laurinda Prazeres Cardoso, presidente do Tribunal Constitucional de Angola. Marta Ferreira.
4: Ao abrir o encontro, Fachin disse que a relação entre os dois tribunais deve ser ampla, permanente e voltada à construção de uma agenda comum para os próximos anos.
5: Cuidaremos de uma pauta de cooperação centrada no fortalecimento da capacidade institucional de nossos tribunais.
4: O presidente do STF ressaltou que as democracias constitucionais enfrentam desafios comuns em diferentes partes do mundo, especialmente diante do avanço de movimentos autoritários que buscam enfraquecer as instituições por dentro. Para Fachin, os tribunais constitucionais ocupam posição central na preservação do Estado Democrático de Direito e defendeu o fortalecimento da cooperação entre as cortes constitucionais para compartilhar experiências e consolidar referências democráticas capazes de enfrentar tendências autoritárias observadas em diversos países.
3: O TSE divulgou nesta segunda-feira os dados do eleitorado brasileiro.
2: As estatísticas indicam que mais idosos e mais indígenas estão aptos a votar. Jane Costa.
6: Mais de 158 milhões de brasileiras e brasileiros estão aptos a votar no dia 4 de outubro, primeiro turno das eleições. São Paulo, maior colégio eleitoral do país, reúne mais de 34 milhões de eleitoras e eleitores, representando 21,48% do total. Em seguida, aparecem Minas Gerais e Rio de Janeiro. O eleitorado no exterior aumentou, são quase 929 mil. A maioria do eleitorado tem entre 40 e 44 anos, com mais de 15 milhões de pessoas. Os dados também revelam avanços no preenchimento da autodeclaração de raça e cor, tornando o cadastro eleitoral mais diverso e reduzindo significativamente o número de registros sem essa informação.
3: CNPJ ativo não basta para provar que a empresa continua em operação, segundo o TST.
2: Integrante da Comissão Interna de Prevenção de Acidentes e de Assédio, pretende usar o dado para assegurar estabilidade. Larissa Batista.
7: O trabalhador alegou que a empresa continuava funcionando, já que o CNPJ da instituição sediada em Piracicaba, São Paulo, permanecia ativo. Mas o TST entendeu que isso, por si só, não comprova que a unidade ainda esteja em operação. Como o contrato de prestação de serviços foi encerrado e a CIPA deixou de existir naquele local, a corte decidiu que o auxiliar de produção não tinha direito à estabilidade no emprego e manteve a demissão. A decisão foi unânime.
3: Após a Lei 14.752 de 2023, judiciário não pode multar advogados por abandono de causa.
2: Com esse entendimento, o STJ afastou a multa aplicada a advogados que faltaram à sessão do Tribunal do Júri. Fátima Uchoa.
8: Os advogados pediram o cancelamento do júri e justificaram a ausência alegando que a promotora responsável teria publicado nas redes sociais um vídeo sobre o crime, o que comprometeria a imparcialidade do julgamento. Mas a Justiça do Rio Grande do Sul aplicou uma multa de 10 salários mínimos. Na sexta turma do STJ, o ministro relator Sebastião Reis Júnior observou que os advogados poderiam ter questionado a suposta nulidade em juízo pelos meios processuais adequados. No entanto, nessa situação já estava em vigor a lei que revogou a aplicação da multa por abandono de causa. E, segundo o ministro, após essa mudança legislativa, eventual falta deve ser apurada exclusivamente pela Ordem dos Advogados do Brasil.
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3: A você, uma boa noite.
2: E até amanhã.
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9: Eu sou Humberto Pinheiro e estes são os destaques de hoje do Jornal do Senado, que começa agora. A autonomia do Banco Central e novas regras para a saúde avançam na CCJ. Jovens que saem de abrigos podem ganhar cotas no ensino federal. Eleitores com deficiência ou mobilidade reduzida terão direito a transporte gratuito. Boa noite. A Comissão de Constituição e Justiça aprovou neste primeiro semestre a proposta de emenda à Constituição que busca assegurar um orçamento próprio e autonomia operacional ao Banco Central. A CCJ ainda votou outras duas mudanças na Constituição para assegurar jornada de 36 horas semanais para enfermagem e aposentadoria diferenciada para agentes comunitários de saúde e combate às endemias. Repórter Bruno Lourenço.
10: Uma das propostas de emenda à Constituição aprovadas na Comissão de Constituição e Justiça transforma o Banco Central de autarquia para entidade pública de natureza especial, com autonomia técnica, administrativa, orçamentária e financeira. O relator, senador Plínio Valério, do PSDB do Amazonas, defendeu a medida.
11: Essa autonomia, ela fortalece não só o sistema financeiro brasileiro, traz segurança, traz muita segurança para todos nós.
10: Já a PEC, que assegura o direito à aposentadoria diferenciada de agentes comunitários de saúde, de combate às endemias e de agentes indígenas de saúde e de saneamento, passou pela CCJ e pelo plenário. A proposta teve como relator o senador Irajá, do PSD do Tocantins, que destacou o papel desses profissionais na ponta da saúde.
12: Um reconhecimento, um trabalho histórico, dedicado por toda uma vida a essas pessoas que são brasileiros e brasileiras, que são, como eu costumo dizer, o SUS do Brasil de carne e osso.
10: Outra proposta de emenda à Constituição aprovada na CCJ vincula o piso salarial da enfermagem a uma jornada máxima de trabalho de 36 horas semanais.
9: O Senado aprovou e enviou para sanção presidencial um projeto que cria regras para as parcerias entre escolas e pontos e pontões de cultura. A proposta pretende ampliar o acesso de estudantes a atividades culturais e fortalecer a integração entre educação e cultura. A iniciativa estabelece requisitos para a celebração dessas parcerias e busca incentivar ações culturais no ambiente escolar. Os detalhes na reportagem de Márcio Maturana.
13: Pontos e pontões de cultura são associações sem fins lucrativos com atividades culturais dentro das comunidades. Hoje, essas associações já podem fazer parcerias com redes de ensino superior, técnico e básico, mas o projeto define critérios para isso. O texto aprovado no plenário do Senado foi o relatório que o senador Humberto Costa, do PT de Pernambuco, apresentou na Comissão de Educação. Ele resumiu os pontos principais da proposta.
14: Esta proposição inova ao estabelecer duas balizas essenciais que a legislação vigente não contempla. A exigência de que a parceria seja consonante com a proposta pedagógica de cada escola, preservando assim a autonomia escolar, e a prioridade para pontos e pontões de cultura situados nas proximidades da comunidade escolar, de modo a fortalecer os vínculos territoriais e culturais já existentes.
13: Quando entrar em vigor, a lei vai mudar a Política Nacional de Cultura Viva, que busca ampliar o acesso da população aos direitos culturais.
9: Foi apresentada no Senado uma proposta de emenda à Constituição que busca garantir a continuidade dos programas estaduais, distritais e municipais de incentivo à cultura e ao esporte. A medida preserva mecanismos de apoio mesmo após a implementação da reforma tributária. A proposta permite que estados, o Distrito Federal, Federal e os municípios continuem concedendo incentivos fiscais a esses setores por meio de créditos do Imposto sobre Bens e Serviços, o IBS. A reportagem é de Douglas Castilho.
15: Foi apresentada no Senado Federal a proposta de emenda à Constituição que assegura a sobrevivência dos programas locais de incentivo fiscal voltados à cultura e à prática desportiva. A medida altera as regras da reforma tributária para permitir que estados, o Distrito Federal e os municípios continuem a estimular esses setores por meio de créditos compensatórios do Imposto sobre Bens e Serviços, o IBS. Sem essa alteração, o novo modelo de unificação tributária sobre o consumo extinguiria gradualmente esses mecanismos regionais de incentivo indireto até o ano de 2032. Pelo projeto, o Comitê Gestor do IBS vai definir as regras técnicas para a concessão e o registro desses créditos. Já os estados, o Distrito Federal e os municípios terão de aprovar leis próprias para criar seus próprios programas. O autor da iniciativa, senador Carlos Portinho, do PL do Rio de Janeiro, ressaltou que as leis locais sustentam uma ampla cadeia produtiva e criam milhares de empregos que, segundo ele, vão além dos holofotes.
16: A gente muitas vezes pensa só no artista ou no jogador de futebol, mas na verdade é todo um ecossistema que tem. É o produtor cultural, é o pessoal que trabalha para os eventos, né, as empresas de eventos. São muitos empregos que geram esse fomento. Com a reforma tributária ficou ameaçado. E a gente já se antecipou a esse problema, assim podendo incentivar e fomentar essas duas indústrias que eu chamo é a indústria do entretenimento. A gente tem que ver cultura e esporte como uma grande indústria do Brasil.
15: A proposta também determina que o valor desses incentivos serão pagos pelo Estado, pelo Distrito Federal ou pelo município que criar o programa. Além disso, os benefícios terão de seguir regras rígidas de avaliação, transparência e controle social. A PEC, que conta com a assinatura de outros 26 senadores, será analisada pela Comissão de Constituição e Justiça.
9: Nas eleições deste ano, eleitores com deficiência ou mobilidade reduzida terão direito a transporte individual gratuito oferecido pela Justiça Eleitoral. O programa Seu Voto Importa, do Tribunal Superior Eleitoral, tem como objetivo promover a inclusão e reduzir as dificuldades de deslocamento para que o cidadão vote. Para garantir o atendimento no dia da votação, o interessado deverá solicitar o transporte gratuito até 14 de setembro. O pedido poderá ser feito pelo próprio eleitor ou por seus representantes legais, de forma presencial, diretamente no cartório eleitoral da zona correspondente ou por canais remotos e eletrônicos. Também será necessária a apresentação de autodeclaração ou de documento que comprove a deficiência ou a dificuldade de locomoção. O primeiro turno das eleições será realizado em 4 de outubro. O senador Paulo Paim, do PT do Rio Grande do Sul, manifestou apoio à proposta de emenda à Constituição que altera a forma de contribuição previdenciária das empresas. O texto da PEC propõe substituir a contribuição incidente sobre a folha de salários por uma base de cálculo sobre o faturamento bruto das empresas.
17: Essa mudança é necessária por diversos motivos. Empresas com grande faturamento, mas que empregam pouca mão de obra, como o setor financeiro, passaria a contribuir mais.
9: Jovens que deixaram abrigos e casas lares ao completar 18 anos podem ganhar cotas no ensino superior e nas escolas técnicas federais. A proposta foi aprovada pela Comissão de Direitos Humanos do Senado. O projeto busca ampliar as oportunidades de educação para quem cresceu em acolhimento institucional e agora segue para análise da Comissão de Educação. A reportagem é de Rodrigo Rezende.
18: Crianças e adolescentes que aguardam uma definição sobre processos de adoção ou por outro motivo estão impossibilitados do convívio familiar podem viver no chamado acolhimento institucional, em locais como abrigos ou casas-lares. Um projeto aprovado na Comissão de Direitos Humanos, de autoria do senador Jorge Cajuru, do PSB de Goiás, quer garantir aos jovens que vivem ou viveram nessa situação até os 18 anos, ou seja, não foram adotados e alcançaram maioridade, uma cota nos processos seletivos para o acesso ao ensino superior e às escolas técnicas federais. O relator do projeto, o senador astronauta Marcos Pontes, do PL de São Paulo, afirma que a ideia colabora com a diversidade no meio acadêmico.
19: A proposição realiza a importante missão de conferir oportunidades a pessoas oriundas de acolhimento institucional. Lembrando que acolhimento institucional é diferente de instituições como a Fundação Casa, com menores infratores. É outro tipo de público.
18: Marcos Pontes incluiu no projeto uma previsão de avaliação a cada 10 anos dessa política de cotas. A proposta segue para análise da Comissão de Educação do Senado.
9: Com trabalhos técnicos de João Lira, o Jornal do Senado fica por aqui. Acompanhe agora as notícias da Câmara dos Deputados. Boa noite e até amanhã.
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21: Câmara aprova projetos que garantem direitos de pessoas com deficiência.
22: Avança a proposta que reforça a política de prevenção ao câncer de pulmão.
21: Projeto de lei aumenta a pena para tráfico de drogas com uso de aeronaves.
22: Policiais em serviço poderão usar o transporte público de forma gratuita.
21: Boa noite. A Comissão de Viação e Transportes da Câmara aprovou a gratuidade no transporte público para policiais em serviço. A repórter Sofia Peçanha tem mais detalhes.
23: A Comissão de Viação e Transportes aprovou o projeto que estabelece a gratuidade no transporte público coletivo para policiais civis e militares em exercício. Pelo texto, o benefício será válido para ônibus urbanos e intermunicipais, metrô, trens suburbanos e metropolitanos, barcas e catamarãs. Para ter acesso ao benefício, o policial precisa estar em serviço, uniformizado e apresentar a identificação funcional válida. O relator da proposta na comissão, o deputado Zé Trovão, do PL de Santa Catarina, destacou que a presença de policiais nos veículos pode contribuir para aumentar a segurança dos passageiros.
24: Olha, primeiro que quando você coloca um policial no transporte público, você cria segurança para quem está lá dentro.
23: A proposta também estabelece que a gratuidade só poderá ser utilizada quando houver assentos disponíveis sem prejudicar quem pagou a passagem. Ou seja, os passageiros pagantes continuam tendo prioridade no uso dos lugares. Além disso, as empresas e concessionárias dos coletivos deverão informar o direito por meio de avisos visíveis ao público. Caso não cumpram a regra, podem sofrer penalidades previstas na legislação. O projeto também foi aprovado pela Comissão de Segurança Pública e Combate ao Crime Organizado. O relator, o deputado Coronel Meira, do PL de Pernambuco, argumentou que os policiais enfrentam jornadas prolongadas e, muitas vezes, precisam de condições diferenciadas para o deslocamento após o serviço. Em concordância na Comissão de Viação e Transportes, o deputado Zé Trovão ressaltou o impacto econômico da medida para esses profissionais.
24: Então, a gente criou uma norma que, se ele entender por bem de usar aquele transporte, ele vai, além de ajudar a sociedade, ele vai poder economizar no combustível para ter um pouquinho mais de salário no final do mês.
23: Hoje, a gratuidade para policiais já existe em algumas regiões, como no Distrito Federal, mas depende de normas locais e não é padronizada em todo o país. A proposta, apresentada pelo deputado Capitão Augusto, do PL de São Paulo, busca criar regras nacionais que reconheçam a importância dos profissionais da segurança pública e facilitem o deslocamento durante o exercício da função. O projeto que garante gratuidade no transporte público para policiais segue para análise na Comissão de Finanças e Tributação. Da Rádio Câmara de Brasília, Sofia Peçanha.
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20: Segurança Pública.
22: A proposta que aumenta a punição para tráfico de drogas com uso de aeronaves avançou na Câmara. A repórter Maria Neves tem os detalhes.
25: A Comissão de Constituição e Justiça da Câmara dos Deputados aprovou o projeto que aumenta as penas para o tráfico de drogas praticado com o uso de aeronaves. Pela proposta, quem usar aviões ou helicópteros para o tráfico ficará sujeito à pena de 10 a 20 anos de reclusão, além de multa. O valor da multa depende da situação econômica do réu e é calculada em dias multa, podendo variar de 2 mil a 4 mil dias multa. Cada dia multa corresponde a um valor em salários mínimos e hoje varia entre 50 e 8.105 reais. O texto aprovado foi a versão apresentada pelo relator na Comissão de Segurança Pública, deputado Sargento Faur, do Paraná, ao projeto do deputado Cobalcini, do MDB de Santa Catarina. Sargento Faur ressalta que a legislação atual já prevê aumento de penas para algumas circunstâncias do tráfico, mas não diferencia de modo específico o uso de aeronaves. Para ele, a gravidade e potencial lesivo do uso desse tipo de transporte justificam a criação de um tipo qualificado autônomo.
3: O emprego de aeronaves nesse tipo de crime permite que os criminosos escapem das barreiras terrestres e fluviais, aproveitando-se da vastidão territorial e das fragilidades do espaço aéreo, o que compromete a eficácia das ações de segurança. Tal realidade impõe ao Estado a necessidade de intensificar os mecanismos de controle e adotar sanções penais mais duras, a fim de desestimular essa modalidade de crime.
25: O texto aprovado também prevê aumento de pena para quem utiliza aeronave para transportar maquinário, aparelho ou qualquer outro objeto destinado à produção de drogas. A pena prevista, nesse caso, é de 6 a 15 anos de reclusão e multa, de 2 mil a 3 mil dias multa. A proposta, que aumenta penas para crimes relacionados ao tráfico de drogas com uso de aeronaves, ainda terá de ser votado pelo plenário da Câmara. Se aprovado, seguirá para análise do Senado. Da Rádio Câmara de Brasília, Maria Neves.
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5: Educação. Sidney Leite, do PSD do Amazonas, comemora a aprovação da medida provisória que reajusta o piso salarial dos professores em R$ 5.130,38. O congressista também destaca a garantia de aumento real anual acima da inflação em todo o país.
6: Eu destaco que essa é uma luta e uma empreitada de todos nós, no sentido de garantir dignidade, reconhecimento, mas, acima de tudo, valorização dessa que é uma profissão tão importante. Essa, sem dúvida nenhuma, é uma conquista histórica para esses trabalhadores que fazem a diferença no presente e no futuro. Eu sou daqueles que acredita na educação pública gratuita e de qualidade. E vindo do Estado, com as dimensões do Estado do Amazonas, que é o maior Estado da Federação, com realidades extremas, essa, sem dúvida nenhuma, é uma vitória importante desses trabalhadores que muitas vezes não têm esse reconhecimento por parte do governo do Estado.
4: Sidney Leite reforça que caberá ao Ministério da Educação divulgar anualmente a tabela de reajustes. Para ele, a conquista representa o reconhecimento da educação pública como pilar de desenvolvimento e como instrumento essencial no combate à desigualdade educacional no país.
5: Saúde. A Comissão de Saúde aprovou o projeto que reforça a política de prevenção ao câncer de pulmão. A repórter Júlia Lopes traz mais informações sobre o texto.
7: A Comissão de Saúde da Câmara dos Deputados aprovou uma proposta que estabelece novas diretrizes para a política de rastreamento e diagnóstico precoce de câncer de pulmão no Sistema Único de Saúde, o SUS. O objetivo é melhorar a sobrevida dos pacientes e reduzir a mortalidade causada pela doença. Atualmente, a Política Nacional de Prevenção e Controle do Câncer já abrange ações de prevenção, tratamento, pesquisa e monitoramento do câncer. No entanto, o projeto busca detalhar essas diretrizes especificamente para o câncer de pulmão, com a criação de protocolos de rastreamento integrados à atenção primária e o reforço no combate ao tabagismo. Entre as medidas previstas estão a busca ativa de pacientes no âmbito da atenção primária à saúde, com a atuação de agentes comunitários e de combate a endemias, para identificar grupos de alto risco e encaminhá-los para exames de rastreamento. A deputada Flávia Moraes, autora da proposta, afirmou que a medida, além de ampliar o diagnóstico precoce e contribuir para a redução da mortalidade, também fortalece a estrutura de atendimento no SUS, com profissionais especializados e ampliação do acesso a exames.
0: Vai permitir a qualificação, a formação de profissionais, a disponibilização do espirômetro, dos exames, dos equipamentos para a realização desses exames. E, com certeza, com o diagnóstico precoce, é possível iniciar mais cedo o tratamento da doença, ter um resultado mais efetivo. Isso representa menos sofrimento para o paciente, menos custo para o SUS.
7: Segundo a deputada, hoje apenas 15% dos casos de câncer de pulmão são diagnosticados em estágio inicial, quando há maior chance de cura. Ela destaca ainda que o rastreamento precoce por meio de tomografia pode reduzir a mortalidade pela doença em até 20%. O projeto, que define novas diretrizes para a política de rastreamento e diagnóstico precoce de câncer de pulmão no âmbito do SUS, deve seguir agora para a Comissão de Finanças e Tributação. Da Rádio Câmara de Brasília, Júlia Lopes.
22: Dr. Flávio, do PL do Rio de Janeiro, apresentou o projeto que cria políticas públicas voltadas ao atendimento de adultos com transtorno do espectro autista. A proposta prevê a criação de núcleos especializados para acompanhamento, inclusão social e inserção no mercado de trabalho.
1: O que a gente propõe no projeto é que sejam construídos núcleos de atendimento ao autista adulto. O que, que são esses núcleos? Para exemplificar, quando você tem os CAPs, que faz tratamento de dependência química ou de psiquiatria, tem um acompanhamento. Então, a gente quer construir esses núcleos para que se tenha políticas públicas voltadas para o autista adulto, para que ele seja inserido no mercado de trabalho, tratamento neurodivergente, que ele possa ter lá o preceptor, estudar línguas, idiomas, de acordo com o seu grau de autismo.
5: O projeto de Dr. Flávio prevê que os centros sejam financiados pelo governo federal e que também possam receber recursos de emendas parlamentares para implantação nos municípios. Ele reitera que o projeto amplia o suporte às famílias de pessoas autistas com mais de 18 anos de idade.
20: Direitos Humanos.
22: Os deputados aprovaram projetos que buscam garantir os direitos das pessoas com deficiência e de quem cuida delas. Quem traz mais detalhes sobre as propostas é a repórter Paula Bittar.
2: A Comissão de Constituição e Justiça da Câmara aprovou 3 projetos que buscam garantir direitos a pessoas com deficiência. Um deles assegura prioridade aos cuidadores de pessoas com deficiência em programas federais de capacitação, formação e qualificação. Outro reforça a prioridade no atendimento para esses cuidadores. A proposta determina que o atendimento prioritário, que é estendido aos acompanhantes, deve estar claro e explícito nos informativos de identificação e sinalização do serviço. O terceiro projeto aprovado proíbe a discriminação contra pessoas com transtorno do espectro autista. O texto estabelece que a pessoa autista não será submetida a tratamento desumano ou degradante, não será privada de sua liberdade ou do convívio familiar, nem sofrerá discriminação. Relator das 3 propostas na CCJ, o deputado Alex Manente, do Cidadania de São Paulo, destacou a necessidade de atualizar a legislação para garantir a inclusão.
8: Todo esse conjunto de projetos que nós temos aprovado e avançado na Câmara dos Deputados para poder fazer com que a inclusão seja algo real e que a legislação esteja de acordo com essa necessidade de inclusão que temos no nosso país. Então, são avanços importantes para poder, primeiro, combater a discriminação e depois avançar no cuidado e no tratamento de direitos para as pessoas que acompanham e familiares que dedicam a vida especialmente para essas pessoas.
2: As 3 propostas que buscam garantir direitos a pessoas com deficiência podem seguir para análise do Senado, a menos que haja recurso para votação antes pelo plenário da Câmara. Da Rádio Câmara de Brasília, Paula Bittar.
20: vida.
5: Chico Alencar, do PSOL do Rio de Janeiro, apoia a proposta que cria o Dia Nacional da Museologia Social, a ser celebrado em 8 de maio. O parlamentar explica que a iniciativa reconhece museus comunitários que preservam a memória e a identidade de territórios populares.
10: Esse tipo de museu social, evidentemente, todo museu é social, todo museu é histórico, todo museu tem uma importância fundamental em qualquer país do mundo. Mas a museologia social é aquela que resgata a história de comunidades em geral esquecidas e trata de valorizar o povo morador que construiu essas comunidades, que as inaugurou muitas vezes, que enfrentou violências, remoções, como grande protagonista.
22: Chico Alencar destaca ainda o Museu da Maré, no Rio de Janeiro, como referência da museologia social no Brasil. O deputado afirma que esses espaços ajudam comunidades a resgatar raízes, ancestralidades e lutas por direitos e melhores condições de vida.
20: Trabalho.
5: Enfermeiros devem emitir nota fiscal após prestar serviços autônomos. A repórter Sofia Peçanha tem mais detalhes sobre a proposta.
23: A Comissão de Saúde aprovou o projeto que obriga a emissão de notas fiscais eletrônicas por profissionais de enfermagem que atuam de forma autônoma. A proposta é de autoria da deputada enfermeira Rejane, do PSDB do Rio de Janeiro, e tem como objetivo incentivar para a formalização e a valorização da categoria. O texto prevê que a obrigatoriedade vale para todos os profissionais registrados nos conselhos regionais de enfermagem que trabalham por conta própria, especialmente na prestação de serviços fora de hospitais e vínculos formais. Entre as atividades que passam a exigir a emissão de nota fiscal estão atendimentos domiciliares, acompanhamento de pacientes, orientações de saúde e ações de prevenção de doenças. Durante a análise, o parecer da deputada enfermeira Ana Paula, do Podemos, do Ceará, foi lido pela deputada Heloísa Helena, do Rede do Rio de Janeiro, que também é enfermeira, destacando a importância da medida para acompanhar as mudanças no mercado de trabalho da enfermagem.
11: Acrescenta a atuação de enfermeiros e técnicos de enfermagem como empreendedores em áreas como curativos, acompanhamento de doenças crônicas e degenerativas e pré-natal, exige um marco regulatório que assegure a transparência na prestação dos serviços e contribua para a inclusão econômica desses profissionais.
23: O projeto também prevê que estados e municípios adaptem seus sistemas para facilitar a emissão das notas fiscais, reduzindo a burocracia. O descumprimento das normas acarretará a aplicação de sanções administrativas aos profissionais ou aos estabelecimentos. Durante a discussão, o deputado Dr. Zacarias Calil, de Goiás, afirmou que a medida pode ampliar oportunidades para os profissionais e trazer mais segurança para quem contrata os serviços.
12: Facilita também contratos com clínicas, hospitais e empresas que exigem comprovação fiscal. Pacientes e empresas também veem o profissional como mais sério e organizado. Diferencia o enfermeiro no mercado de trabalho, mostrando profissionalismo.
23: O projeto que regulamenta a emissão de notas fiscais por profissionais de enfermagem segue agora para análise da Comissão de Finanças e Tributação. Da Rádio Câmara de Brasília, Sofia Peçanha.
22: Bebeto, do PP do Rio de Janeiro, avalia que a redução da jornada de trabalho vai melhorar a qualidade de vida dos brasileiros. O parlamentar menciona que os trabalhadores da Baixada Fluminense, por exemplo, enfrentam engarrafamentos que tornam o descanso ainda mais necessário.
13: Olha, vai ser um benefício muito grande, porque o cara que acorda 4 horas da manhã, 5 horas da manhã para trabalhar na capital e retorna 10, 11 horas da noite, imagina quanto esse cara não sofre só no deslocamento. Estou dizendo no horário que trabalha não, só no deslocamento. Vai ser um prêmio para aquele que precisa se deslocar, enfrentar engarrafamento e, além de tudo, a convivência familiar, que é super importante nesse tempo, nessa redução dessa escala, nessa jornada de trabalho.
5: Bebeto também exalta o trabalho da Comissão de Viação e Transportes em favor da mobilidade urbana do Rio de Janeiro. Ele considera que associar melhorias no transporte com a redução da carga horária é fundamental para garantir dignidade à classe trabalhadora.
22: Termina agora o Jornal Câmara dos Deputados, produzido pela Rádio Câmara, com trabalhos técnicos de Everson Urani e apresentação de José Carlos Andrade e Luciana Vieira. Uma boa noite para você.
5: Uma ótima noite. Você fica agora com as notícias do Tribunal de Contas da União.
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0: Amigo Vince, aqui fala o repórter Esso, testemunho ocular da história.
1: O ano era 1941. Enquanto a Segunda Guerra Mundial redesenhava as fronteiras da Europa, os Estados Unidos usavam seu poder para ter a América Latina sob sua vigilância. O estilo de vida americano passava a ser consumido no Brasil, trazendo da Coca-Cola ao personagem Zé Carioca.
2: Foi nesse cenário de transformações que no dia 28 de agosto de 1941 estreou na Rádio Nacional do Rio de Janeiro um ícone da nossa comunicação, o repórter Esso.
1: Financiado por uma petroleira norte-americana e supervisionado pela agência de notícias também dos Estados Unidos, a UPA, o formato já fazia sucesso em outros países, como Argentina, Cuba e Venezuela. No Brasil, várias emissoras passaram a transmiti-lo, mas foi na Rádio Nacional que ele revolucionou as bases do radiojornalismo.
0: E atenção, atenção! Informa o repórter Esso, testemunho ocular da história em edição extraordinária. Londres. A Inglaterra e a França acabam de declarar guerra à Alemanha. A informação foi divulgada oficialmente da capital britânica e em Paris.
3: Governantes dos Estados Unidos, que foram os precursores da política da boa vizinhança, mas também a Grã-Bretanha e a França, que depois viriam a ser aliados na Segunda Guerra Mundial, estavam muito preocupados com a aproximação de Hitler do Brasil. E os Estados Unidos realizaram, então, uma série de iniciativas por aqui. Na parte econômica, implantação da siderúrgica nacional. Na parte cultural, por exemplo, Walt Disney criou um personagem bem brasileiro, que foi o Zé Carioca. E o Esso veio nessa esteira, para atrair a simpatia dos brasileiros, passando a fazer parte da rotina, com as 4 ou 5 edições diárias, dependendo da capital.
2: Esse é Luciano Klockner, autor do livro O Repórter Esso, a síntese radiofônica mundial que fez história.
1: A consolidação definitiva do repórter Esso se conecta com a trajetória de Heron Domingues. O jovem, que pretendia ser cantor de tango, descobriu sua vocação e conduziu o radiojornal de 1944 até 1962. Com tanto prestígio, ele chegou a divulgar um manual sobre a melhor forma de construir um noticiário na época.
0: Às 8 horas da manhã, primeiro horário do repórter Esso, esta saudação aos ouvintes deve ser feita com otimismo, voz clara e sem qualquer sinal de sono. Há necessidade de que nesse primeiro horário de nosso boletim, o ouvinte seja acordado pela voz alegre, firme e pontual do repórter Esso. Com isso, o arrancaremos da letargia matinal, atirando-o na realidade da vida que deverá ser por ele enfrentada dentro de alguns minutos, depois do café.
2: Essa credibilidade gerou episódios históricos. O país só teve certeza do suicídio do presidente Getúlio Vargas quando a notícia foi confirmada pelo Esso, que também leu a sua histórica carta-testamento.
0: Atenção, atenção, ouvintes. Além do bilhete deixado pelo presidente Vargas, há uma carta encontrada ao lado do seu corpo e que diz: mais uma vez, as forças que os interesses contra o povo coordenaram novamente se desencadeiam sobre mim. Não me acusam, me insultam. Não me combatem, caluniam-me. Não me dão o direito de defesa. Precisam sufocar a minha voz e...
2: A qualidade técnica do repórter Esso era impecável. Mas esse controle dos Estados Unidos sobre o principal radiojornal no país tinha suas consequências.
1: O Rádio Jornal, por exemplo, não podia divulgar a campanha O Petróleo é Nosso, usada por Getúlio Vargas na década de 1950. Porque, obviamente, a campanha era contra os interesses da petroleira Esso aqui no Brasil. Mas a ação nacionalista era informada diariamente em outro rádio jornal, A Hora do Brasil, esse sim, todo gerido pelo governo brasileiro. O professor e pesquisador Marcelo Abudi fala sobre essa relação que os Estados Unidos tiveram sobre a audiência brasileira por meio do Rádio Jornal.
4: A gente pode pensar que era um programa de propaganda de guerra lá dos Estados Unidos. A ideia era valorizar o que estava sendo feito pelo ponto de vista deles. Isso tudo influencia a nossa cultura, a nossa visão de mundo, a nossa, eu digo, do país, né? A gente é colonizado culturalmente hoje pelos Estados Unidos. Lógico que muita gente vai ter a visão crítica disso, como a gente está fazendo aqui, mas o que vai ter de discurso enviesado e que as pessoas embarcam é muito grande, né?
2: O programa acabou também sendo um sucesso na televisão. Foi exibido na TV Tupi de 1952 até 1970. No rádio, a sua última transmissão foi ao ar no dia 31 de dezembro de 1968, na locução emocionada de Roberto Figueiredo.
5: 1968. O repórter é um serviço público da Aécio Brasileira de Petróleo. E dos revendedores, eu encerro aqui o seu período de apresentações através do rádio. Boa noite, ouvintes, e feliz ano novo são os votos da Aécio.

0: Como prova de sua relevância, o Rádio Jornal batizou o Prêmio ESSO de Jornalismo, que por 60 anos foi o mais importante reconhecimento da categoria no país, até ser extinto em 2016.
1: Este episódio usou áudios do acervo da Empresa Brasil de Comunicação.
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0: 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Hoje é o dia do amigo, minhas amigas e meus amigos. E o trio de ataque está em campo, está no ar, está no mar. E a Espanha é a campeão, mundial. E Zé Trajano, certamente, tem alguma coisa a dizer a esse respeito, pois não?
1: Olá, amigo Juca, amigo Lúcio, dia do amigo, né? Eu separei, fiz uma cola de alguns momentos bons, péssimos, mais ou menos, do que aconteceu nos Estados Unidos, no Canadá e no México, foram 3-7. Fiz uma cola da Disléter do Alberto Villas, O Sol, e acrescentei algumas considerações minhas. Se você em casa, pessoal que nos vê, nos ouve, achar que tem que acrescentar, que acrescente, que aconteceu muita coisa boa e muita coisa ruim nessa Copa do Mundo. Então vou até colar aqui, olha. Foi a Copa do Vozinha e do pessoal de Cabo Verde, das viradas espetaculares da Argentina, dos iranianos proibidos de dormir na casa do Trump, do telefonema do presidente americano para o Infantini, é dupla, do protesto solitário do torcedor da República Democrática do Congo em homenagem a Patrice Lumumba. Foi a Copa do Messi, foi a Copa do Mbappé, foi a Copa do Wellington. Foi a Copa que o Brasil perdeu um pênalti. Na Copa. Deixa eu até pegar mais aqui, ó. Do Neymar trabalhando em home office. Lembra disso? Faz tanto tempo, né? Foi o ano que é da Copa que também que teve no Canadá, no México, mas ninguém lembra direito o que aconteceu no Canadá e no México. Foi a Copa do irmão do Lamine Yamal. Uma fofura, aquele menino. Foi a Copa da foto do Messi banhando o Lamine Yamal há 20 anos. Foi a Copa ilegal sediada por um país em guerra. Foi a Copa que torcemos para todos os times que perderam. Foi a Copa da pausa para hidratação, que colocou hoje em dia o futebol com 4 tempos em vez de 2 de antigamente. Foi a Copa da anulação de um cartão vermelho. Foi a Copa do vexame da cafajestada dos argentinos no final. Foi a pior colocação do Brasil numa Copa desde 1966, e com técnico estrangeiro. Foi a Copa que estendeu para 38 jogos a invencibilidade da seleção campeã. E foi a Copa, senhoras e senhores, da Cazé TV. Vamos em frente.
0: Muito bem, está aí um resumo de José Trajano / Alberto Villas. E nós vamos saber agora de Lúcio de Castro. Que Copa foi essa, Lúcio?
2: Seu Zé, Juca, dia do amigo, meus bons amigos, também os amigos e amigas que estão em casa. Mais um trio de ataque no ar, feliz a gente estar aqui nesse dia. Foi a Copa, eu também resumo um pouco aqui. Foi a Copa das grandes contradições. Dentro de campo, um espetáculo de altíssimo nível, com grandes jogos, num momento do futebol em que alguns saudosistas falavam que o futebol não é mais a mesma coisa, que o futebol é um jogo sufocante hoje em dia, etc. O nível dos jogos foi de excelência, a gente teve grandes jogos. E essa claustrofobia em campo ofereceu para a gente grandes soluções que vieram sempre de grandes craques. Foi a Copa de grandes craques também. Nenhum deles falhou. Se você pensar em Messi, Haaland, Bellingham, Mbappé, todos os grandes craques funcionaram, menos aquele já citado pelo seu Zé. Então, acho que assim, dentro de campo é uma Copa de excelência. E fora esse contraste imenso, foi uma Copa que teve a sua integridade do jogo corrompida, como há muito tempo a gente não tinha. Talvez, paralelo a essa Copa, só na Argentina 78, onde houve a interferência de um chefe de Estado tão grande numa Copa. Então, acho que foi uma Copa dessas grandes contradições dentro e fora do campo.
0: Foi uma Copa para a qual temos que prestar muita atenção e impedir que se repita em 2018.

0: 2030. Que não se repita o futebol em quatro tempos, que não se repita a anulação de cartão vermelho, que não se repita intervalo de 30 minutos, porque o torcedor que vai ver um jogo de Copa do Mundo, ele fica ansioso pelo segundo tempo. Ele não quer que o intervalo, em vez de 15, seja de 30 minutos. Houve alterações importantes nas regras. Contra a cera, a exigência do lateral em 5 segundos, se o jogador caísse e tivesse que sair de campo, ficar um minuto fora, a exigência da devolução da bola por parte do goleiro, isso tudo é muito bom. Faz bem ao futebol. Mas anular cartão vermelho, aumentar o intervalo, proibir que uma seleção durma no país em que vai jogar, expulsar um árbitro que estava escalado para atuar na Copa e não poder, isto tudo fere o futebol de maneira muito grave. E aí a gente tem que esperar uma resposta. Talvez esta resposta só possa vir de um continente, de uma confederação internacional, da UEFA. Porque a gente sabe que desse lado do mundo, isto é absolutamente improvável. Que a CONMEBOL, que a CBF, que a AFA protestem, pode tirar o cavalinho da chuva. Que os países africanos protestem, acho pouco provável. Os asiáticos também, porque são todos muito submissos ao que quer a FIFA. Mas o espetáculo que a dupla Infantino-Trump promoveu foi abaixo da crítica. Essa é a nota negativa desta Copa, que, como disseram Trajano e Lúcio, Copa de craques, Copa de muitos gols, Copa de muitos bons jogos, embora talvez com a pior final de todos os tempos. Porque essa final conseguiu ser pior, por exemplo, do que foi a final de 94 entre Brasil e Itália, quando foi decidido nos pênaltis depois de 120 minutos de 0-0. Só que ali você tinha não uma desculpa, você tinha uma justificativa. Submeteram brasileiros e italianos a jogar em Los Angeles ao meio-dia com 45 graus à sombra. Realmente era impossível ter um melhor espetáculo. Enfim, é disso que vamos falar. Vamos falar mais, evidentemente, da Copa justamente vencida pela Espanha neste nosso trio de ataque que você sabe. Toda segunda-feira na TV Brasil, 6 horas da tarde. Toda segunda-feira na Rádio Nacional, 8 horas da noite. Hoje tivemos um probleminha técnico, entramos um pouquinho atrasados. Isso não vai se repetir. Então, Zé Trajano, Rodri foi eleito o melhor jogador da Copa. Há controvérsias. Gostaria de saber se você engrossa a controvérsia ou se você concorda que o Rodri, que um dia já foi eleito o melhor do mundo e não foi aceito unanimemente, ao contrário, muita gente achava que era a vez do Vini Júnior, e agora de novo muita gente contesta achando que era de novo a vez do Messi. Você acha o quê?
1: Eu acho que muita gente confunde você ser o melhor do jogo decisivo na final, nos dois jogos importantes, com quem foi o melhor de toda a Copa. Não é possível você tirar desse prêmio o Messi. Tá certo que na partida final, ele junto com a Argentina fracassou. Apesar que nos minutos finais, ele, vendo que a vaca ia pro brejo, procurou jogar, quase faz um gol, chutou na cabeça do Merino. Mas foi a expectativa em torno dele é que ele não aguentasse jogar 90 minutos. Jogava 120 muitas vezes. Foi junto com o Mbappé, o artilheiro, que eles disputaram cabeça a cabeça até o fim, o artilheiro da Copa e o artilheiro de todas as Copas. Então, o Rodri é o seguinte: quando ele foi para a Copa do Mundo, Ele estava se recuperando de uma contusão séria que ele teve, que o afastou do Manchester City por vários momentos. Ele voltou a jogar no Manchester City, não voltou como aquele Rodri que ganhou o título de melhor do mundo, mas na Copa, surpreendentemente, ele mostrou um futebol de alta qualidade. Ele é muito grande, ele é forte, ele toca para cá, toca para lá, mas vai empurrando o time adversário para trás. Merece todos os parabéns, merece todas as felicitações, mas cá entre nós, melhor da Copa, não, para mim, não foi ele, não. Em grosso, esse grupo contraria essa escolha. Para mim, melhor da Copa ficaria entre o Messi em primeiro lugar e em segundo o Mbappé, que conseguiu o feito de ser o artilheiro da Copa.
0: E você, Lúcio, concordou com o Rodrigues eleito?
2: Não, concordei com o seu Zé. Concordei com o seu Zé com a mesma ressalva. O Rodrigues é um senhor jogador. Deve ter alguém na FIFA que gosta muito dele, porque a eleição para melhor do mundo já não foi muito justa. O Vini Júnior tinha feito um ano melhor. E agora, de novo, ele faz uma senhora Copa, mas não é o melhor. Concordo que Messi e Mbappé estariam na frente. Eu que não estou sendo um pouco justo com ele ao falar que alguém na FIFA gosta dele, porque a gente vai falar isso mais lá na frente no programa. Ele teve uma postura muito legal no fim. Vamos falar disso depois. Então não seria justo eu imputar a ele algum favorecimento, que ele parece ser um cara de postura. Ele é um jogadoraço, mas Messi e Mbappé jogaram mais do que ele. São essas injustiças. O Messi tinha levado um título de melhor da Copa em 2014, que não foi muito justo. Então, elas por elas. Agora, de novo, assim, ele merecia e não levou. Então fica elas por elas. Quando não foi justo, ele levou. Agora ele não leva quando era justo.
0: Bom, eu sou fã do futebol do Rodri. O Rodri ajudou a carregar o Manchester City na jornada, seguidas jornadas do Manchester City como campeão da Premier League, campeão mundial e campeão de tudo que pôde disputar. Eu concordei quando ele foi eleito número um do mundo. Achei que ele fez uma temporada melhor que o Vini Júnior e não concordei que se atribuísse a racismo à escolha dele. Mas nesta Copa, embora ele tenha feito uma Copa brilhante, eu também acho que essa Copa foi de Lionel Messi. Depois do Mbappé, não foi a Copa do Rodri. Enfim, ele acabou eleito capitão da seleção espanhola e, claro, ele teve o gesto, brilhante gesto, de tirar o Trump da foto, né? Sai que essa foto não é para você. E isto não tem preço. Como, aliás, não teve preço o menino Lamine Yamal levantar uma bandeira da Palestina, gesto que ele repetiu hoje ao chegar à Espanha com a recepção da torcida espanhola aos campeões mundiais, aos bicampeões mundiais. Coisa curiosa a situação da Espanha, né? Duas finais em 10 contra a Holanda, agora contra a Argentina, ambas com prorrogação, ambas fazendo 1-0 depois que o adversário ficou com 10 jogadores. Uma coisa que estava passando meio despercebida. Não foi apenas ontem contra a Argentina que houve uma expulsão. Também no jogo contra a Holanda ficou com 10 jogadores. Não deslustra em nada o título que a Espanha mereceu em 10 e mereceu agora, até pelo baile que deu na favoritaça França. Mas o fato é que tem que ser registrado. Duas vitórias na prorrogação com o adversário com 10 jogadores. Olha aqui, como a gente sofreu um pequeno atraso para iniciar o nosso trio de ataque de hoje, eu vou ter que correr um pouco. E ao ter que correr um pouco, eu preciso lembrar as pessoas de uma coisa que talvez nem todo mundo tenha presente, mas que é o seguinte: o Campeonato Brasileiro está de volta, minha gente. E o Campeonato Brasileiro está de volta, até já esteve na semana passada, meio clandestinamente. Mas está de volta com jogo já amanhã. Amanhã tem Atlético Mineiro e Bahia, às 19h30. Na quarta-feira, tem Coritiba e o líder Palmeiras, também às 7h30 da noite. Tem São Paulo e Clube Atlético Paranaense. Tem Inter e Cruzeiro, que já fizeram um dos maiores jogos da história do Brasileirão. Tem a Chapecoense recebendo o vice-líder, Clube de Regatas do Flamengo, com transmissão da sua Rádio Nacional. Saiba você, às 21h30. E na quinta-feira, no dia 23, às 7h30 da noite, o melhor jogo da rodada deste meio de semana entre o glorioso Sport Clube Corinthians Paulista e o não menos glorioso Remo, Clube do Remo, de Belém do Pará. Então, temos esse campeonato brasileiro, e aí eu pergunto para Zé Trajano, que é sempre muito crítico, às vezes ácido. Ô Zé Trajano, você está ligado que nós vamos ter esses jogos todos do Brasileirão? Ou você vai dizer, como o nosso amigo Fernando Calazans, anos atrás, oh, não está dando importância para isso, não?
2: Não me pega, foi a expressão de Fernando
1: Calazans. Não me pega. Foi uma boa lembrança, citar o nosso querido Fernando Calazans. Olha, depois de uma Copa que teve jogos memoráveis, emocionantes, volta por cima, não sei o que e tal, você logo de chofre encarar um campeonato brasileiro é meio barra pesada. Deveria haver uma quarentena para nós jornalistas, para o torcedor brasileiro, enfim, para todo mundo, mas o calendário evidentemente que não permite, para que a gente durante um certo tempo vivesse essa quarentena falando mais de música, de teatro, de cinema, de política, indo à praia, indo à feira, fazendo o que bem entendesse, menos falando de campeonato brasileiro. Mas é impossível. Então, eu confesso a você que o campeonato recomeçou semana passada, não dei a menor bola, porque a Copa ainda estava em andamento. Agora, aos pouquinhos, evidentemente, mesmo dizendo que eu não estou dando bola, vou acabar dando bola, faz parte da gente acompanhar uma coisa e outra, mas que vai dar saudades da Copa vendo esses jogos, vai.
0: Ô Lúcio, eu desconcordo de Zé Trajano da primeira à última linha. Tô louco para ver de volta o Brasileirão. Até porque tem Corinthians e Remo na quinta-feira. Tem o Flamengo com a Chapecoense na quarta. Você também está chutando, porque torcedor do América, eu até compreendo que ele não esteja ligando para o Brasileirão. Você também está nessa toada dele, não?
2: São duas coisas completamente diferentes, Juca. Ver o jogo do Flamengo, estar ligado e se ligar nesse Brasileirão. Quanto ao Brasileirão, eu estou mais com o seu Zé. Eu estou blasé, eu estou a granfina de Nelson Rodrigues, do Nariz de Cadáver. Estou completamente blasé ainda. Vou demorar a pegar um pouco, vai ser no tranco, mas ainda estou blasé. O jogo do Flamengo é de outra natureza, meu interesse. Então, vamos botar cada coisa no seu lugar aí.
0: Bom, você que nos vê sabe perfeitamente que blasé é uma expressão francesa. E é tal história. Os blasés ficam em quarto lugar na Copa do Mundo. Vem aí o Brasileirão. Toda força, Brasileirão. Vai, Brasileirão. Enquanto a gente faz um rápido intervalo e já volta.
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0: O Trio de Ataque está de volta, o Trio de Ataque está no ar na sua TV Brasil, o Trio de Ataque está no ar na sua Rádio Nacional. E olha, não é apenas o futebol masculino que está de volta nos campos brasileiros. O futebol das mulheres também volta nesta semana. E o campeonato está empolgante. Corinthians na liderança, com o time do Palmeiras ali na cola. O São Paulo também na cola. Ou seja, não está fácil para ninguém. Corinthians tem 28 pontos, Palmeiras tem 27, São Paulo tem 26. Depois há uma queda. a Ferroviária e o Flamengo com 22, o Bahia com 21, o Cruzeiro com 21 e o Inter com 20, são os 8 que no momento se classificam para a fase final. Teremos jogos nesta semana que começam na sexta-feira com Flamengo e Grêmio. No sábado, o Palmeiras vai jogar contra o Misto às 16 horas e tem transmissão da Rádio Nacional e tem transmissão da TV Brasil, exatamente, da TV Brasil, no sábado, 16h45, e tem transmissão também da TV Brasil no domingo, Corinthians e Vitória, às 10h45. Então, dois jogos da TV Brasil do Campeonato Brasileiro de Mulheres: Misto e Palmeiras no sábado, Corinthians e Vitória no domingo. Corinthians das Brabas, que lideram o Brasileirão. Lembrando que estamos agora à espera da próxima Copa do Mundo. E onde é a próxima Copa do Mundo? A próxima Copa do Mundo vai ser no Brasil em 2027, a Copa do Mundo do Futebol de Mulheres. E a gente espera, torce e vai fazer força para que seja um campeonato, uma Copa do Mundo com a cara do Brasil, não com a cara do tio Sam, não com os exageros cometidos contra o espírito do jogo que a gente viu nos Estados Unidos. Que expectativa você tem para essa Copa do Mundo de Futebol de Mulheres, é?
1: A maior possível, a melhor possível. Primeiro que a seleção brasileira vem muito bem. Tem realizado vários amistosos aí contra equipes mais fortes, Estados Unidos, andou pela Europa. Olha, dá gosto de ver, tem várias jogadoras importantes jogando em grandes times de mundo afora. É, tenho quase certeza, é difícil afirmar, mas não boto as minhas fichas, que a seleção feminina não vai fazer o fiasco, não vai passar vergonha como os homens fizeram. O Brasil tem chance, e não são poucas, não, de deixar o caneco aqui no Brasil. Então, porque a seleção está muito bem preparada, boa jogadora. Depois que houve a troca de treinadores e o treinador assumiu, o treinador vitorioso, só teve um momento que ele escorregou na casca de banana, por de arbitragem no jogo Brasil-Estados Unidos, mas eu confio muito na seleção brasileira e espero que a organização da Copa do Mundo aqui no Brasil, como você falou, não repita os erros que acabamos de ver lá nos Estados Unidos.
0: Diga, Lúcio, o que espera você dessa Copa? Lembrando que a Espanha não está nada fácil. A Espanha virou o país do futebol. É atual campeã mundial também do futebol de mulheres.
2: Que loucura, né? Tem campeões no feminino, no masculino, tem a melhor jogadora do mundo, tem o melhor jogador do mundo. É impressionante, assim. Essa Copa, Juca, assim, me pega muito no contrapé. Porque depois daquela década de grandes eventos no Brasil, e aí que se abre ali com o Pan-Americano e vai até Olimpíadas, eu tinha jurado que eu seria terminantemente contra grandes eventos, por tudo que eles representaram, de modo geral, etc. Só que essa Copa, ela não dá para você ser contra ela. Ela tem uma simpatia a começar, e aí eu escuto muito minha gurua para esses assuntos, que é a Milly Lacombe, que fala muito do legado dessa Copa, no sentido do que representa para meninas que querem jogar bola, de massificação do futebol feminino, e eu acho que nesse sentido também essa Copa tem muito a contribuir, né? E isso é muito necessário nesse momento. Então, é impossível você não se apegar e não gostar desse evento, por mais que eu tivesse jurado contra tudo isso em algum momento. É diferente, é um evento diferente nesse sentido.
0: Olha, vamos lembrar o seguinte, como disse o Zé, o Brasil entra para essa Copa com condições de disputar o título, por mais que haja seleções fortíssimas, como a espanhola, como a dos Estados Unidos, mas desde que o Arthur Elias assumiu a seleção, há novos ares na seleção brasileira. E eu fico até me perguntando, Vai que o Arthur Elias conduz essas meninas ao título mundial. Não seria ele, eventualmente, uma boa solução para caso o Ancelotti não consiga fazer com que a nossa tradição de jogar futebol seja recuperada pela seleção dos marmanjos? Eu fico à espreita, porque esse Arthur Elias não é fácil, não. Esse rapaz é de uma competência absurda, absurda. Como era absurdo o futebol jogado pela seleção brasileira na Copa de 70. E para melhorar o nosso astral, a gente foi buscar um gol. Roda a vinheta da nossa... Rádio Nacional! Qual é o gol escolhido para este dia 20 de julho, o dia do amigo?
1: O Juca foi escolhido a dedo. Vamos ouvir.
0: Então, é o gol do Carlos Alberto.
1: Gol do Carlos Alberto, o quarto gol do Brasil na goleada da partida. Não foi uma partida michuruca como essa que nós vimos ontem, né? Foi uma partida que a Itália saiu na frente. Então nós temos que ver, botar um momento legal para a gente curtir um pouco o verdadeiro futebol brasileiro, que a gente se perdeu aí e a gente não sabe onde encontrar, se vai encontrar de novo. Foi um passe maravilhoso do Pelé para o Carlos Alberto, como vocês viram aí, e uma narração incrível do fabuloso Jorge. Quando eu falo Jorge Cury, o Lúcio sorri, porque o Lúcio lembra da Rádio Nacional, ele narrando os gols do Zico no Maracanã. Mas olha, escolhi a dedo para levantar o nosso astral, porque nós andamos de farol baixo.
0: Então, lembrando que este gol, Clodoaldo dá um come, dois come, três comes em três italianos, dá a bola para o Tostão... Oito jogadores brasileiros participam desse gol até que o Pelé abre para o Carlos Alberto fazer o chute final. É tido e havido como o segundo gol mais bonito da história das Copas. O primeiro é o do Barrilete de Diego Maradona no México, na final contra a Alemanha. Que isso, o Barrilete no jogo contra a Inglaterra no México, no Estádio Azteca. É hora de dar os nossos prêmios. E o primeiro prêmio é o Osmar Santos. E eu, generoso que sou, vou dar o prêmio para um cara que está meio esquecido em toda a festa espanhola, pelo menos aqui pelos nossos lados. Afinal, o homem que fez o gol que valeu o bicampeonato, que estava no banco, Ferran Torres, esse cara merece o prêmio Osmar Santos. Você pode dizer, mas também o Yamal merece pelos gestos. Sim, todos, né, da Espanha, em última análise, merece. O goleiro não é Simon, que tomou um gol apenas durante 8 jogos de Copa do Mundo, bateu o recorde de ficar invicto. Mas eu vou dar o prêmio para o goleador da decisão da Copa do Mundo. Ferran Torres ganha o Osmar Santos.
2: E nome o prêmio... de chefe de cozinha, né, Juca?
0: Chefe de cozinha, exatamente. E quem ganha o prêmio João Saldanha?
4: Meus amigos,
0: no dia do amigo, o prêmio só pode ir para quem acabou recebendo também o prêmio de melhor jogador da Copa, que evidentemente não é tão importante quanto o prêmio João Saldanha, mas que, além do mais, tirou Donald Trump da foto. Não levantou a taça enquanto Trump não foi escanteado. Você não tem nada que fazer aqui, não, senhor. Ele tinha visto, provavelmente, né, quando o Chelsea ganhou o Mundial nos Estados Unidos e o Bicão ficou ali com aquele cabelo ridículo dele. Rodri é o premiado pelo prêmio João Saldanha e, como eu tenho o hábito de dizer, tenho certeza que João Saldanha gargalha e aprova que se dê a Rodri o prêmio João Saldanha. Estou percebendo que o Lúcio quer aduzir alguma coisa.
2: Não, não, não, era só mais do que bem dado. Já tinha até falado antes, né, que merecido, que atitude bonita dele, corajosa.
0: É isso, a gente vai fazer mais um intervalo e já volta, que tem trio de ataque ainda para dar e vender.
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0: Estamos de volta para o terceiro e último bloco do Trio de Ataque, toda segunda-feira, 6 horas da tarde na sua TV Brasil, 8 horas da noite na sua Rádio Nacional. E olhe que hoje, dia 20 de julho, o dia do amigo, duas grandes figuras do futebol mundial aniversariam. Exatamente. O norueguês Erling Haaland. Brasileiros, não deixemos de gostar deste viking só porque ele fez 2 gols no Brasil. Esse rapaz vale ouro. Faz hoje, dia 20, quantos anos ele faz? Ele faz 26 anos. 26 anos faz o Haaland. E um outro, que também faz anos hoje, faz apenas 20 anos, esse é uma promessa. O que você espera desta promessa, Zé Trajano?
1: É o Endrick, que tem tudo para brilhar, né? Ele brilhou jogando pelo Palmeiras, né? Por isso que foi vendido a peso de ouro para o Real Madrid. O Real Madrid acabou sendo emprestado para o futebol francês, eu acho que retorna agora para o Real Madrid. É uma esperança para a próxima Copa 2030. Habilidoso, faz gol, é um jogador de caráter, um jogador que é impressionante. Chegou na França e aprendeu a falar francês. Fala muito bem espanhol, inglês, então eu sinto que se prepara para essa carreira internacional. Ele, junto com o Estevão, outro jogador formado pela base do Palmeiras, os dois serão certamente os principais jogadores do Brasil, do ataque brasileiro, pelo menos, na próxima Copa.
0: É, eu sonho em ver o trio Estevão, Endrick e Vini. Sonho que a gente não pôde realizar, né, nessa Copa por causa da lesão do Estevão. Mas é isso mesmo. Haaland e Estevão. Duas realidades absolutamente diferentes, mas dois baita nomes do futebol internacional são os aniversariantes do dia. Para falar da nossa cultura, do gol de letra, homenageando o Raí, que tem uma fundação chamada Gol de Letra, quero mostrar esse livro aqui, ó. Futebol na Ponta da Língua, Antropologia e História. Dois professores da USP, Flávio Campos, aliás, é Flávio de Campos, e o Luiz Henrique de Toledo, que escreveu com o Sócrates um livro muito bom sobre a democracia corintiana, fizeram uma coisa muito interessante. Eles se reuniram por meses, tomando um chopinho, conversando sobre futebol, e puseram gravaram essa conversa durante meses e puseram nesse livro que está aqui pela editora, e agora eu já não sei o nome da editora, mas não tem importância. Futebol na Ponta da Língua, Antropologia e História. Garoupa Editora. Vale a pena ver. É um papo de botequim que virou quase uma tese de mestrado. Vale a pena ver. Como vale a pena ver no nosso Observatório da Imprensa, sempre em homenagem ao grande Alberto Diniz, a coluna de Dorit Arazim nesse domingo. Você pode não acreditar. Não sei, Zé, se você leu, Lúcio. ela conta que o secretário da Defesa do governo Trump, esta figura tão repelente como o próprio Trump, Pete Hegseth, está promovendo doses cavalares de testosterona para os soldados americanos, para os novos guerreiros dos Estados Unidos. Uma coisa que, inclusive, faz mal e impede a longevidade da reprodução desses soldados, mas porque ele está querendo fortalecer a raça do exército, das forças armadas americanas. É o secretário de defesa, Pete Hegseth. Você já ouviu alguma coisa parecida acontecendo no final dos anos 30, no começo dos anos 40, quando se falava de uma raça superior? Pois é o que este maluco, que é tão maluco quanto Trump, está pretendendo. Leia a coluna de Dorit Erazim, que tem detalhes deste doido, deste maluco. E eu fico me perguntando, será que a sociedade americana vai aproveitar as eleições de novembro para tirar essa gente de lá? Porque não é possível que isso continue a olhos vistos, assim, na frente de todo mundo. Ele disse isso não foi numa reunião secreta, não. Foi numa entrevista, foi num discurso transmitido pelas televisões americanas. E você sabe, toda semana a gente discute aqui alguma coisa que vai dar ruim. E o que eu queria ouvir, a gente já tocou nisso, tanto do Lúcio quanto do Trajano, é como é que eles acham que é possível que não dê ruim esse legado anti-futebol deixado pela organização da Copa nos Estados Unidos. Primeiro os mais velhos. É com você, decano Trajano.
1: Não, eu já falei sobre isso. Vou passar a bola para o Lúcio, para ver se nós estamos correndo, perdemos 7 minutos de programa, porque o do final hoje tem uma final surpreendente. Final surpreendente, com música. Aguardem. Fala, Lúcio.
2: É, vou no velho ditado, resumindo bem rapidamente. Quem muito se ajoelha não se levanta mais, né? A FIFA se ajoelhou de um jeito que não vai ter volta. E essas heranças vão ficar porque o senhor Infantino se ajoelhou demais com o Trump. Isso vai ficar como... O jogo está comprometido, como eu falei antes.
0: Mas você não acha... Vocês não acham que, por exemplo, nós vamos ter uma Copa das Mulheres aqui no Brasil, que nós temos força suficiente para dizer não queremos no jogo final um intervalo de 30 minutos.
2: Sabe por quê, Juca? Além do mais, o senhor Arsène Wenger, já citado aqui, ele tem um grupo de estudos, né? E ele legitima tudo o que acontece. E hoje ele já se pronunciou que os estudos do grupo dele indicam que a pausa foi ótima, as pausas de hidratação, e é óbvio que o grupo dele se alinha aos interesses comerciais. E que também a pausa de 30 minutos foi ótima. Então, ele já está legitimando tecnicamente isso tudo.
0: Bom, lutaremos até o último homem e até a última mulher para impedir que se faça aqui no Brasil o que se fez lá. E agora a gente vai mandar 3 personagenzinhos para o chuveiro. Eu acho que nem preciso explicar por que 2 dos 3 personagens nós estamos mandando para o chuveiro. Um se chama Donald Trump, este ridículo presidente dos Estados Unidos. O outro se chama Gianni Infantino, este ridículo presidente da FIFA, da transnacional mais corrupta ou uma das mais corruptas que existem pelo mundo afora. E o terceiro personagem, com o qual simbolizamos todos os demais que fizeram a cafajestagem já aludida por Zé Trajano ao final da decisão da Copa do Mundo, o terceiro personagem é o Paredes, né? Que saiu agredindo os jogadores da Espanha sem ter nenhuma razão para tanto, né? E que acabaram virando de costas enquanto a Espanha recebi as medalhas de ouro e recebi a Taça do Mundo. Foi muito feio. Uma campanha que só tinha motivos para dignificar o futebol argentino terminou muito feia para o futebol argentino. E Paredes personifica isso, né? O cafajeste que não sabe perder. É muito ruim a gente ter que constatar isso, mas é isso que nós constatamos. Algum acréscimo, senhoras e senhores?
1: Bom, os dois primeiros já sabíamos que iam para o chuveiro antes do programa começar. O Paredes que chegou no momento. Paredes foi a Copa inteira isso. No final, coroou, né, merece a sua ida para o chuveiro. Há outros integrantes, outros elementos que durante a Copa mereceriam ir para o chuveiro. Mas, como é tão forte essa ida para o chuveiro, onde só cabem três, né, o chuveiro é apertado, eu assino embaixo ainda dessa dupla, né, Trump e Infantino, e o Paredes como representante. O Paredes é aquele tipo de jogador que muitos torcedores gostam, Juca. Que é aquele malvado, que faz o jogo sujo, o jogo feio. Mas para o bem do futebol, ele podia parar de jogar e deixar a gente em paz.
0: O pior, né, Lúcio, é que nós vamos tê-lo aí, né? Disputando as taças continentais.
1: É. Né? Porque ele está no Boca, né?
2: É, tá Libertadores, no
0: Boca, né?
2: É.
0: Não é isso?
2: Não, Sul-Americana.
0: Sul-Americana, o Boca não está no Libertadores.
2: Isso.
0: Né? É possível, por exemplo, que o São Paulo o encontre, né?
1: Tá certo? É São Paulo, Lúcio. São Paulo que já teve o Chicão, né, Juca? O Chicão já foi uma espécie de Paredes da época que jogava. Muitos anos antes do Paredes, já tinha um sujeito do futebol brasileiro chamado Chicão, que veio da Ponte Preta para São Paulo, e ali como volante batia até na mãe.
2: Lembrar Mário Soto também.
0: Isso, mas no, vamos fazer só uma justiça ao Chicão. Naquela batalha de Rosário na Copa de 78, ele foi de uma coragem pessoal, ele enfrentou os argentinos e não deixou os argentinos se criarem para cima da seleção brasileira.
1: Isso é verdade.
0: Não é isso? Cafajestagem, cafajestagem meia, né? Como é que aqui no gentileza você paga com gentileza?
1: Gentileza gera gentileza.
0: Esse é o termo.
2: Ele estava errado no lugar do Falcão ali, né? Mas foi bem.
0: Estava errado. Que é uma coisa que eu jamais vou entender em Cláudio Coutinho. De como ele preferiu o futebol rústico do Chicão ao futebol extraordinário, né, de Paulo Roberto Falcão. É realmente uma coisa para mim absolutamente misteriosa tentar entrar na cabeça de técnico.
1: Eu vou botar mais integrantes aí no chuveiro, pode? Tem tempo para isso? Ele é muito magrinho, então não vai gastar muito sabonete. É o técnico da Inglaterra, que na Inglaterra chama de Tuchel, a gente chama de Tuchel, o alemão, que vergonhosamente colocou a Inglaterra para se defender na hora que tinha tudo para derrotar a França. Fez um papelão e a Inglaterra, mais uma vez, morreu na praia.
0: E acho que cabe, né? Porque acovardou-se, né?
1: Acovardou-se demais.
0: Diante da vantagem que tinha, acovardou-se. É, não tem jeito, vai entrar para a história como... E quase entrega, ou quase permite que um jogo que estava 4-0 para a Inglaterra...
1: Exatamente.
0: A França reaja. Aí seria... Aí ele não voltava para a Inglaterra.
2: Chuveiro nele.
0: Chuveiro também no Tuchel. Tuchel, segundo os ingleses, Tuchel, segundo os brasileiros, Tuchel, segundo os alemães. Pode? Olha aqui. Vamos encerrar o nosso trio de ataque hoje como homenagem aos nossos amigos que nos prestigiam, às nossas amigas que nos prestigiam, tanto na TV Brasil quanto na Rádio Nacional, e vamos terminar este programa.
1: E com detalhe, Juca.
0: Oi?
1: Desejando também pronto restabelecimento, muita saúde para esse sujeito extraordinário que vai encerrar o programa cantando. Estava na UTI, está voltando para casa, não está nada bem de saúde, mas é um gênio, fora de série.
0: Estamos falando, Lúcio de Castro, de Milton Nascimento, um dos membros mais notáveis do Clube de Esquina. Não é isso?
2: Exatamente. A voz de Deus, segundo Elis Regina, né?
0: A voz de Deus, segundo Elis Regina. Bela lembrança, Lúcio de Castro. Então ficamos assim, amigas e amigos. Terminamos prometendo voltar na segunda-feira que vem, 8 horas da noite, na nossa Rádio Nacional, com mais um Trio de Ataque. Deleite-se com a Canção da América, com Milton Nascimento.

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3: Portal 856.
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1: 8h57.
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1: Boa noite, pessoal. Léo Siqueira, a partir de agora com você aqui na Portal FM.

0: Agora na Portal, pontualmente 9 horas.
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2: O senador e ex-líder do governo Lula no Senado, Jax Wagner, do PT da Bahia, tentou efetuar a venda de um terreno de 15,8 milhões de reais um dia depois de ser alvo de uma operação da Polícia Federal no caso Master. Segundo documentos acessados pelo jornal O Estado de São Paulo, a operação foi barrada pelo cartório por decisão do Supremo Tribunal Federal. Jax Wagner foi alvo da Polícia Federal em 18 de junho. Segundo a corporação, o petista recebeu favorecimento indevido, incluindo um pedido de compra de um apartamento de 2 milhões e meio em Salvador ao ex-sócio do Banco Master, Augusto Lima. As informações são do Metrópolis. A Espanha balançou as redes na prorrogação e venceu a Argentina por 1 a 0 na final da Copa do Mundo e conquistou seu segundo título mundial. A decisão aconteceu no MetLife Stadium em Nova Jersey, nos Estados Unidos, neste domingo. O gol salvador foi de Ferran Torres, atacante do Barcelona. O camisa 7 foi o herói no tempo extra com o mesmo roteiro de 16 anos atrás, quando Iniesta também fez na prorrogação e deu o título à Espanha. Os espanhóis martelaram por 106 minutos até superarem o goleiro Dibu Martinez.
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0: 9 e 2 na Portal.
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